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0: nós gosta de sofrer, né, não? Boa demais.
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1: Bom também.
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0: rapaziada.
1: Deus abençoe.
0: Tamo junto.
1: Junto.
2: É nóis.
0: Valeu.
1: É bebê.
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0: Outro, hein?
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0: tchau.
1: Uma vez, duas, três, vai direto. 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Comandante!
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1: Vamos começar o show?

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1: Vamos cantar junto. Juntinho com o coração.

0: Tamo junto, moleque.
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3: 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Tá com saudade, né, meu

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0: Léo Santana!
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1: Fala não, coleguinha.
0: Simone Simária.
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0: Abraço, Marazinho.
1: Tamo junto, meu irmão.
2: Segundo.
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1: Irmãos, queridas irmãs, queridos jovens, bom dia. Que a paz e o amor de Deus estejam presentes no nosso coração, fortalecendo para que sejamos capazes de ir de encontro a esse convite de Jesus, que quer de nós esperança, vida, luz, que quer de nós amor. Por isso, iniciemos esse dia pedindo a Ele que nos abençoe, em nome do Pai, do Filho e do Espírito Santo, pedindo a Ele que nos mostre o verdadeiro caminho a seguir, pedindo a Ele que nos oriente na nossa vida e para que saibamos compreender os seus sinais de fé e amor. Por isso que o nosso coração deve estar sempre em oração, voltado ao projeto de Deus, voltado a uma conversa amorosa com Ele, voltado a uma conversa que nos aproxima sempre mais dessa graça. Pois a oração é a elevação da alma a Deus ou o pedido a Deus dos bens convenientes. De onde falamos nós ao rezar? Das alturas de nosso orgulho e a vontade própria ou das profundezas? Está lá em Salmo 131. De um coração humilde e contrito, quem se humilha será exaltado. A humildade é o fundamento da oração. Não sabemos o que seja conveniente pedir. A humildade é a disposição para receber gratuitamente o dom da oração. O homem mendigo a Deus, está lá no Catecismo da Igreja Católica, 2559. A oração lembra-te disso. Não consiste em pronunciar discursos bonitos, frases grandiloquentes ou que consolem. A oração é às vezes um olhar de uma imagem do Senhor, da sua mãe, outra um pedido com palavras, outra com oferecimento nas boas obras, os resultados da fidelidade. Como soldado que está de guarda, assim nós está à porta de Deus. Nosso Senhor, é isso é a oração, ou como um cachorrinho que deita aos pés do seu dono. Não se importe lhe dizer, Senhor, aqui tens um cão fiel, ou melhor, um jumentinho que darás coice a quem lhes quer bem. Como vai a tua vida de oração? Não sente às vezes durante o dia desejo de conversar mais com Ele? Não lhe dizes mais tarde, te contarei isso, mais tarde conversarei sobre isso contigo? Nos momentos expressamente dedicados a essa oração de com o Senhor, que o nosso coração se expande à vontade de fortalecer a inteligência, ajudada pela graça, embeber a realidade sobrenaturais às realidades humanas. E como fruto sugere, sempre próprios claros, práticos de melhor a conduta, de tratar delicadamente com caridade todos os homens, de nos empenharmos a fundo, com o empenho dos bons esportistas, nessa luta cristã de amor e paz. A oração se torna contínua, quando o palpitar do coração como o pulso, sem essa presença de Deus não há vida contemplativa, e sem a vida contemplativa de pouco vale trabalhar por Cristo, porque se Deus não edifica a sua casa, em vão trabalha os que a constrói. Por isso, para santificar, o simples cristão, que não é um religioso, que não se prepara no mundo, porque o mundo é um lugar do seu encontro com Cristo. Não precisa de hábito externo, nem de sinais distintivos. Seus sinais são internos, a presença de Deus constante e o espírito de mortificação. Na realidade, uma só coisa, porque a mortificação nada mais é do que a oração dos sentidos. Que nós possamos colocar o nosso coração a viver. Que nós possamos colocar a presença do Cristo que passa e nos faz fortalecer na fé. Como a mãe que guardava todas essas coisas no coração, que o nosso coração também sinta essa vontade de acreditar no projeto de Deus, colocar em prática e viver o testemunho e a graça. Por isso, pedindo a Ele que nos oriente nessa jornada de fé, rezemos: o anjo do Senhor anunciou a Maria, e ela concebeu do Espírito Santo. Ave Maria, cheia de graça, o Senhor é convosco. Bendita sois vós entre as mulheres e bendito é o fruto do vosso ventre, Jesus. Santa Maria, Mãe de Deus, rogai por nós, pecadores, agora e na hora de nossa morte. Amém. Eis aqui a serva do Senhor, faça-se em mim segundo a vossa palavra. Ave Maria, cheia de graça, o Senhor é convosco. Bendita sois vós entre as mulheres e bendito é o fruto do vosso ventre, Jesus. Santa Maria, Mãe de Deus, rogai por nós, pecadores, agora e na hora de nossa morte. Amém. E o Verbo se fez carne e habitou entre nós. Ave Maria, cheia de graça, o Senhor é convosco. Bendita sois vós entre as mulheres e bendito é o fruto do vosso ventre, Jesus. Santa Maria, Mãe de Deus, rogai por nós, pecadores, agora e na hora de nossa morte. Amém. Rogai por nós, Santa Mãe de Deus, para que sejamos dignos de alcançar as promessas de Cristo. Oremos. Infunde, Senhor, nós pedimos a vossa graça em nossas almas, a fim de que nós, pela anunciação do anjo, conheçamos a encarnação de Jesus Cristo, vosso Filho, e pela sua paixão e morte, cheguemos à glória da ressurreição. Pelo meio de Jesus Cristo, Senhor nosso. Amém. A expressão da fé, do amor, do sentido à vida, que o nosso coração possa render sempre mais. Graças a Deus por tudo aquilo que Ele nos dá, por tudo aquilo que Ele faz e prostra em nosso favor, pela graça e pela experiência de viver sempre mais a fé. Não tenhas medo. A presença do Cristo, ela vem de encontro ao nosso coração e nos faz sermos testemunhas dessa graça dia a dia. Por isso, iluminados por essa certeza e a confiança em Deus, possamos pedir em oração que Ele nos acompanhe na nossa jornada de fé. Por isso, convido sempre mais à oração. A oração do Santo Terço, Terço dos Homens, nessa quinta-feira, visita a comunidade de Arraial. Então, vamos juntos

celebrar com alegria a festa de Nossa Senhora das Graças lá no Arraial, quinta-feira. Nos encontramos às 6 horas na pracinha para estarmos em viagem para a comunidade de Arraial. E hoje a festa do Arraial está continuando, Santo Amigo, celebração da palavra. Os convidados são a comunidade Santa Giana e Tiro de Cal. Os novenários são Dona Aldenira e Justino. Então que Deus possa estar abençoando a comunidade em festa amanhã, né? Os convidados são o Texto dos Homens de Vitória, a SCC de Vitória, e o novenários é o time de futebol Arena Pinhão. Então Deus possa estar abençoando essa comunidade que se faz presente em oração. Também acontecendo a festa Nossa Senhora das Graças nos povoados de Jacaraí, né, com alegria e fé. Amanhã, hoje, convidados Santa Giana, Nossa Senhora Aparecida, São Sebastião de Coque, São Francisco e São Lourenço. Os novenários é a catequese e os jovens Luiz Gomes e os jovens. E o Senhor Luiz Gomes e família. Então participe com alegria e fé a festa de Nossa Senhora das Graças na comunidade de Jacaraí. Com alegria, hoje o nosso irmão novenário, seu Luiz Gomes. Também preparemos o nosso coração para a festa de São Raimundo Nonato. Com São Raimundo Nonato, somos igreja viva anunciando Jesus Cristo, entre os dias 22 a 31 de agosto, na comunidade Engenho Grande. Então, que Deus possa estar abençoando essa comunidade que já se prepara para viver com alegria e fé a sua festa. Que Deus possa estar sempre mais abençoando todas as comunidades que em oração se preparam para viver o testemunho, se preparam para viver a graça dos seus padroeiros. Também prepararam o nosso coração para a festa Nossa Senhora de Nazaré, que já se aproxima também. Deus possa estar abençoando toda a nossa comunidade de fé, que se prepara para viver também a festa da sua padroeira, padroeira da nossa cidade. Deus possa estar abençoando sempre mais essa comunidade. E também a comunidade lá do que se prepara para o seu festejo São Raimundo Nonato. Deus possa estar abençoando sempre mais. A alegria da fé em Deus, todas as coisas nos são acrescentadas. E que Deus possa estar abençoando ricamente lá em Barreiros, né, que se prepara para viver a sua festa entre os dias 22 e 31 de agosto. São Raimundo Nonato, ensina-nos a sermos sinais de Deus que veio morar entre nós. Ensina-nos as asas do Senhor, colocando o coração a viver o testemunho da fé. A mãe Ana Clary pede em oração, né, por ela e por toda a sua família, por todos da comunidade Coque. Coloco também em oração, pedindo essas asas, que elas acompanhem e cheguem ao coração e vida do nosso irmão Manequim, que se encontra internado em São Luís, na UTI. Deus possa fortalecer a fé, toda a sua família nesse momento em oração, para que a graça e o amor de Deus estejam presentes juntamente com ele. Um guerreiro da fé, um guerreiro do amor. E toda a comunidade Arraial, que em oração também por ele. Por toda a sua família, que Deus possa estar fortalecendo na fé. E sim, em forma de oração. E a você, que é aniversariante desse dia de hoje, que a paz e o amor de Deus chegue no seu coração, nas asas do Senhor.

0: nosso coração a testemunhar e confiar no Senhor. Que o nosso coração possa ter de encontro a esse desejo de viver a fé, de viver o testemunho. Somos frutos dessa graça. Por isso vamos refletir o evangelho de hoje, que está em Mateus capítulo 18, de 15 a 20. Mateus 18, de 15 a 20. O Senhor esteja conosco, Ele está no meio de nós. No evangelho de Jesus Cristo segundo Mateus, glória a vós, Senhor. Naquele tempo disse Jesus aos seus discípulos: se teu irmão pecar contra ti, vai corrigi-lo, mas em particular, a sós contigo. Se ele te ouvir, tu ganhastes o teu irmão. Se ele não te ouvir, toma contigo mais uma ou duas pessoas, para que toda a questão seja decidida sob a palavra de duas ou três testemunhas. Se ele não te der ouvidos, dize à igreja. Se não mesmo a igreja lhe ouvir, seja tratado como se fosse um pagão ou um pecador público. Em verdade vos digo, tudo o que ligares na terra será ligado no céu, e tudo o que desligares na terra será desligado no céu. De novo, eu vos digo, se dois de vós estiverem de acordo na terra sobre qualquer coisa que quiseres pedir, isso vos será concedido por meu Pai que está no céu. Pois onde dois ou três estiverem reunidos em meu nome, eu estou ali no meio deles. Palavras da salvação, glória a vós, Senhor.
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0: Colocar o nosso coração nesse testemunhar da fé, a comunidade, lugar de amor e reconciliação. Meus irmãos e minhas irmãs, as dificuldades em comunidade existem desde que o mundo é mundo. É inevitável que haja discordância, sobretudo no campo das ideias. O padre Jonas sempre dizia que a vida fraterna em comunidade exige tempo, suor e lágrima. Ele resumiu as etapas de amadurecimento na vida comunitária, deixando explícito que se trata de uma conquista, de um esforço contínuo, de um recorrer, muitas vezes, ao perdão e à reconciliação. Por isso, o evangelho de hoje aponta-nos às frases da correção fraterna para preservar a harmonia e comunidade. A primeira atitude é o famoso a sós, monos, a tradução grega, que quer dizer sem companhia. E a tu, de correção, quer dizer buscar o teu irmão para esclarecer as razões que o levaram a agir de certa forma. Depois é o momento de dois ou três testemunhas. Estas não podem ser escolhidas à revalia, mas devem servir de apoio para outros critérios de discernimento da questão. No terceiro momento aparece o eclésia, ou a igreja, que é estendida como recurso às autoridades constituídas. Certas demandas precisam chegar ao conhecimento do pároco, ao conhecimento do bispo, do núncio apostólico e assim por diante. A igreja é muito sábia. Ao longo dessas mais de 2000 anos, ela aprendeu a agir de Cristo e pode ajudar a sanar certas situações aos fiéis. Por fim, todas as atitudes sejam frustradas, chega no momento de tratar o irmão que erra como um publicano ou um pagão, ou seja, alguém que se colocou fora das esferas da comunidade e não aceita mais a vida de Cristo como modelo a ser seguido. A partir daqui, é a oração e acolhimento para que Deus convença tal pessoa dos seus erros. Essa é a atitude fraterna cristã que todos nós precisamos assumir. Faça isso e coloque o seu coração nessa virtude do projeto de Deus para conosco, para que a vida seja fruto dessa graça e para que a vida nos leve sempre mais ao poder e amor do Cristo. Louvado seja nosso Senhor Jesus Cristo, para sempre seja louvado. Trate seu coração a viver essa experiência da fé e se deixe convidar por esse amor, a alegria do Cristo que está em meio a nós, a alegria do Cristo que vem ao nosso encontro e nos faz viver. Então, ter a coragem e a confiança da fé, sempre mais, é acreditar que a alegria do Senhor está em meio a nós. Lembrando sempre, o nosso coração é convidado a estarmos em oração sempre. Todas as quintas-feiras o Terço dos Homens se encontra em oração. Então venha celebrar conosco. Nessa quinta, de forma especial, a gente estará indo à comunidade Arraial celebrar o festejo de Nossa Senhora das Graças. Mas na próxima quinta, nos encontramos em oração, a salvação, para viver essa graça, viver o testemunho na comunidade Nossa Senhora Aparecida. Testemunhar a fé, a experiência do Cristo que está em meio a nós. Quero colocar em oração também, parabenizar o meu irmão João Pinheiro. Deus possa estar abençoando a sua vida sempre mais, nesse dia a qual você completa mais um ano de vida. Que a graça e amor de Deus possa preencher o seu coração de fé, luz e o testemunho do amor. Parabéns, irmão, que Deus possa abençoá-los hoje e sempre. Amém. A você que com a graça de Deus aniversaria e coloca o seu coração nessa disponibilidade da fé. Esse hino também em forma de oração a você que nos ajuda a levar a mensagem da palavra de Deus a tantos corações. Nesse mês de agosto, Terezinha Jesus Lima e Família, José Raimundo Chaves, Cleire Silva Guzmão, Iracema Santos Maciel, Senhorinha Fernandes Ribamar, André Marinho, Zacarias e Marinete Gameleira, Santana do Marajá, Isília de Jesus, Marinalva de Jesus Garras Carneiro, Francisca Quaresma Gama, Desterro Maciel e Família em Jussarauzinho, Francisca Velez Coelho, Veríssimo de Nazaré Coelho, Rosalvino Jaime, Evaristo Almeida, Dico Boré e Família, Rosa da Graça Marinho e Família, Deusima Souza, Livramento Souza Vieira, Beatriz de Pixuna, Francisco Xavier da Boa Vista, Beatriz de Uncal 2 Arari, Marilene Zeca e Família da Vila Nova, Rosanira Coelho e Família da Vila Nova, Carlinhos do Povoado São Luizinho Cajari, Vital e Helena, José Raimundo do Povoado Caçoado, Mocinha do Povoado Caçoado, Santos Irles e Família em Bonfim Arari, Raimundo Vicente Martins, Lucinda Cruz Martins, Alcine Cristiane, Bispo Graça, Professora Sandra, Jaime Pires, Rosa Chave Pires, Chagas Maria e Família em Jussarauzinho, Jussara e Família, Arias Pereira Barbosa, Antônia Rosa Jardim, Damiana Lopes Barbosa, Manequim de Arraial, qual colocamos em oração, Eudene Alves, Pastoral da Misericórdia, Givan de Nazaré Rodrigues Sarmento, José Raimundo Pinto, Maria Pinto, Ana Lúcia Pinto, Nauro Pinto Júnior, José Raimundo Pinto II, Professora Suelita, Professor Moraes, José Rodrigues Raposo, Iracema Jesus Souza, Socorro Abril e Família, Elismar e Família do Povoado Melo, Ayrton Nolasco, Cassiano Lisboa, Isadora Alves Marinho, Professora Sônia Pestana, Francisca Brito Ivadeco, Adelaide Ferreira, Nuno do Povoado São Benedito, Raimundo Maciel de Pontal Arari, Maria José da Rua da Coeb em Coque, José Raimundo Chaves, Miguel Boanés Cardoso, Raimundo Félix Cardoso, Maria José Brito, Ana Lúcia Santos Pereira, José Moraes e Raimundo de Povoado São Luizinho, Francisca Alves, Zé de Loura de Arirana, Isabel de Arirana, Daia de Arirana, Patrícia Laura, Marinuba Cerqueira, nossa irmã Aristotelina de Tabocal. A alegria do Senhor esteja presente no coração, fazendo viver sempre mais esse projeto de Deus na graça da fé. A você que está sempre nos ajudando, nosso abraço em Deus, que a alegria do Senhor esteja presente no seu coração. Na cidade de Arari, esse encontro em festa também, que Deus possa estar abençoando sempre mais essa comunidade em Deus e a alegria do Senhor esteja presente no seu coração. A maior alegria do mundo, esse hino Frigios, que ela possa ser esse encontro pessoal de oração para que nós também tenhamos essa alegria em nosso coração.
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alegria, viver a alegria, viver esse testemunho sempre vai chegar ao nosso coração e nos fazer perceber o quão especial somos. A maior alegria do mundo é falar de Deus, mas ainda a maior alegria do mundo é onde dois ou três estão reunidos no seu nome, divulgando essa graça. Por isso, a partir de hoje, coloque o seu coração nessa experiência da fé e de acreditar que o projeto dele vem de encontro ao seu coração. E você vai ser testemunha fiel dessa graça, de levar esse projeto ao coração de tantas pessoas que precisam. Por isso, não tenha medo. Você não está sozinho. Tantas outras pessoas estão levando essa mensagem de fé a muitos corações. Talvez aqueles ainda que não conseguem aderir a essa proposta de Deus vão alcançar a graça a partir do momento que virem você fazendo o bem acontecer. Que a graça de Deus presente no nosso coração nos faça transformar sempre mais a fé. E que essa luz possa irradiar a nossa vida com a certeza de que estaremos e estamos no caminho certo. Acredite. Que o Deus da vida possa nos fortalecer nessa vivência e experiência da fé. E que sejamos atentos a essa alegria e a certeza de que Deus molda o nosso coração. Tenhamos todos um bom dia na paz do Cristo que ilumina o nosso coração.

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1: Rádio Cidade de Vitória. 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
2: 6:30.
3: Repita.
2: 6:30.
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5: A proposta que está pronta para ser votada na Comissão de Constituição e Justiça prevê a obrigatoriedade da coleta de dados biométricos da mãe e do recém-nascido ainda na sala de parto ou logo após o nascimento. Pelo texto, o procedimento de identificação deverá registrar as impressões digitais da mãe e as impressões digitais ou dos pés do bebê, e essas informações constarão dos registros oficiais de nascimento e do prontuário médico da maternidade, seja no sistema público de saúde ou na rede privada. A senadora Damares Alves, do Republicanos do Distrito Federal, que foi relatora do projeto na Comissão de Assuntos Sociais, disse que a mudança aumenta a segurança do registro civil e previne a troca, o roubo, as adoções irregulares e o tráfico de bebês.
6: Casos de troca de recém-nascido, falsificação de documento, ocultação de identidade, adoções irregulares e até mesmo tráfico de crianças demonstram a importância do mecanismo adicionais de seguranças capazes de assegurar a correta identificação do recém-nascido desde os primeiros momentos de vida.
5: Se aprovada na CCJ, a proposta pode seguir diretamente para análise da Câmara dos Deputados, a não ser que haja pedido para votação no plenário. Da Rádio Senado.
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0: Rádio Cidade de Vitória. 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
1: 6:46. Repita. 6:46.
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1: Rádio Cidade de Vitória. 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
2: 7 horas. Repita. 7 horas.
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0: Tchan, tchan. Quando é mesmo do mês que eu tô perdido? Hoje, 12? Hoje, 12 de agosto de 2026. É. Vamos levando o nosso trabalho até às 8 horas da manhã aqui através do rádio. Bom dia, Dona Maria. Bom dia, Senhor José. Bom dia, Raimundo, a Raimunda, a Antônia, a todos vocês que acompanham, que dão todo dia essa audiência maravilhosa para nós. Obrigado. Primeiramente, nós temos que agradecer a Deus. Obrigado, Senhor. Obrigado por permitir que a gente, apesar do sono, a gente acorda para que possamos novamente retomar nossa lida de todos os dias. Obrigado aos ribeirinhos. Mandar um bom dia também a todas as quebradeiras de coco. Que na verdade é ex-quebradeira de coco. Quase não tem mais. Rapaz, coco aqui tá tão difícil quando você quer, por exemplo, botar aí num negócio, num peixe. É. Tá em extinção. Mandar um forte abraço a todos vocês, os agricultores, vaqueiros, fazendeiros, comerciantes, enfermeiros, eletricista. Obrigado a cada um. A cada um de vocês que acordam cedo, ao pescador, que já tá aí, ó, com a sua malhadeira, aí na canoa, dentro da caixa. Obrigado a cada um de vocês que está aí agora lá no Jussarau da Margarida, que tá no BTV, no Paió Criminoso. Obrigado. Obrigado a minha mãe, que ela está aí sempre junto com a gente. Ao meu irmão, enfim, a todos. Nós iniciamos o nosso trabalho agora. 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Um abraço também a todos que estão junto com a gente. Obrigado pelo carinho. Obrigado a vocês que acompanham o nosso programa cedo. Que acorda aí, né? Junto com os pássaros. Eu quero agradecer também a cada um de vocês que acompanha o nosso programa aqui em Vitória do Mearim. Ó, o Cava do Piauí. E aí, galera do Piauí. Lembrando mais uma vez, encontro de lideranças. Vai ser bem aqui no Clube da Maçonaria, é, sexta-feira, dia 14. Você é o nosso convidado. Venha, vamos pra lá. Quem vai estar lá junto com a gente? Doris Rios. Quem vai estar lá junto com a gente? Almeida Souza e demais lideranças locais. É um evento. É um evento que sempre um evento com o Almeida Souza transforma-se em uma grande, em uma população maravilhosa. Esse cara, esse homem que já esteve lá do outro lado, lutou, batalhou demais, ele mais 9 irmãos. Não foi fácil, como não é fácil na sua vida, na vida de ninguém. Mas a gente tem que ter, ó, perseverança. Enquanto a gente tem Deus, enquanto a gente pode lutar. Você já imagina você estar num lugar onde você planta, tu tem coragem para trabalhar, né? Aí você planta o arroz, não dá. Você planta o feijão, também não nasce. Você planta o milho, também não nasce. Você planta a mandioca, também não nasce. Por quê? Falta de chuva. Foi exatamente desse lugar que Almeida Souza veio. Um cara que viveu num sertão. Então ele encontra, hoje, aqui no Maranhão, ele sabe a facilidade que tem de produção. E ele conhece os problemas de cada um dos nossos trabalhadores. Pouco tempo eu estava comentando com ele, ele disse: é doído a gente lidar em uma terra não produtiva. E é gostoso a gente lidar em uma terra muito produtiva como o estado do Maranhão. Aqui eu encontrei um meio. Aqui a maior riqueza nós temos, porque é muita chuva. terras boas, produtivas em toda a região. Gente, eu tava olhando a região do Japão, é lugar, terra boa demais. Mandiocal aí que dá pra você andar aí, ó, por baixo aí, que é sombrio demais, sabia? Na região do Japão, e eu vi isso. E é uma região produtiva, a região do Bentivi, daquela região de Coque, lugares, muito agente trabalhadores. Meu irmão é um deles. Muita gente bacana. Então, a gente tem que incentivar essas pessoas de alguma forma, que elas continuem no interior produzindo e dando valor ao que ele faz. O que é importante, os nossos trabalhadores rurais. Sem ele, o crescimento da cidade, o alimento de nossas mesas, fica difícil chegar até nós. Mas com eles, se torna mais fácil. Por que a gente não valoriza, né? Então, tá aí. Mas você tem esse convite para você vir para cá sexta-feira, para que a gente possa ouvir as devidamente propostas, tá? Do que vem acontecer aí, agora no segundo mandato possível da Solange.
1: Vambora então! Agora são 7:18 na cidade de Vitória do Mirim. Vamos começar o programa. Vamos começar o programa trazendo Alípio! Alípio Martins! É verdade! E lembrando que sexta-feira também, além do evento que vai ter no Clube da Maçonaria, pela manhã tem aqui, junto comigo, os encontros marcados com Rick Farrada e também o Josivaldo do Arrocha. E sabadão, nós já um encontro marcado bem aqui na Praça Trajano Galvão. Eita, quero aproveitar e mandar um abraço aí pra Marcelo da Colônia. Eu lembro dessa praça aí, eita, rapaz, foi palco de muitas festas boas, né, Marcelo? Eita, rapaz, Marcelo da Colônia, quem olha esse cabo aí não sabe também da lida e a luta que esse cara já fez. Muita

luta, muita luta mesmo. Hoje é empresário, ex-vereador, ex-vice-prefeito, e tá na lida dele, todo dia, trabalhando, trabalhando. Senilda, vereadora, um forte abraço. Aguardei ontem passar, vocês não passaram. Daqui a pouco eu vou mandar um abraço aí pra, e vou falar com o Marcelo, fora do ar. São 7:20. Bora, meu povo! Eita, 7:20!

Rita, e mandando um forte abraço mais uma vez, convidando toda a galera boa para poder estar aqui junto com a gente nesta sexta-feira, agora 14, viu gente? Dia 14, no Clube da Maçonaria, tá? O encontro de lideranças aqui de Vitória do Mearim, e todos vocês são nossos convidados, mais do que especial. Você do povoado Coque, você da Ilha do Japão, você que tá aí vindo de Ferreira, você que é de Boca do Campo, né? Não sei lá do Bentivi, a galera boa aí também de Pixuna, Criminoso, em cada um desses lugares, a gente tem fortes lideranças, né? E aí, todos estão sendo convidados para marcar presença nesse encontro. Um encontro gostoso, um encontro de uma tarde linda. Lembrando que vai ter carro, viu gente, para poder trazer vocês para cá, tá? Bom dia, bom dia, bom dia. É, a Júlia, bom dia meu amigo, nós estamos juntos. Obrigado, Osmar Medeiro, tá aí. Obrigado, querido. Xavier Arroche, eu achei que era Arroche, mas não. Arroche, vamos lá, bom dia. A Júlia, ela tá pedindo a música A Casa Onde Morou Felicidade, com Bartô Galeno, tá? E a gente vai colocar agora para vocês. 7 horas e 24 minutos na cidade de Vitória e Mearim.

Renato, quero aproveitar. Eu mandei um forte abraço da agora pra Jussaral da Margarida. E apareceu pra mim, que eu tô olhando, né? Apareceu aqui pra mim uma ponte. Uma ponte, como vocês podem ver. Deixa eu mostrar aqui. Vê? É, vê. Essa é a ponte. Olha lá. Essa é a ponte, viu, gente? Aqui. Pronto. Fica ruim, né? Ah, tá bom. Vocês viram aí. Ó. Essa ponte. É, como você pode ver, deixa eu frisar aqui, ela é uma ponte de tábua, vê? É, tábua de dessas madeiras brancas, né, que fazem aí todos os anos os moradores daquela região. Eu gostaria de pedir ao gestor da cidade, rapaz, Eu fico observando às vezes. O que é que eu fico observando? O cara tá sentado numa cadeira, o povo que botou ele lá. Aquele povo lá do Jussaral da Margarida também.

Ele teve maioria dos votos. Em vez de o cara trabalhar, deixar o seu legado, porque ele não vai ficar muito tempo, sabe disso? Só falta 2 anos para ele cair fora. Ou seja, deixar um legado para os caras chegarem. Ô prefeito, olha, tá aqui, ó. Paz, que estrada maravilhosa que tu deixou um pedacinho aqui, ó. Mas deixou um pedacinho, beleza. É as pontes Jereba, as pontes de Imbaúba, de Igá. É as pontes de que mais? De Taboca. O cara não tem vergonha não, macho. Eu fico observando que desgraça é isso, ó, mãe. É pipoca. Ah, é pipoca. Tá bom. Pipoca. O cara não tem vergonha não, homem. Pelo amor de Deus, velho. É vergonha ali, velho. Não, de verdade. Não, e o pior que é o seguinte, veio o dinheiro pra poder fazer. O dinheiro não é dele, o dinheiro é do povo, gente. Não é dele. O dinheiro não é do secretário,

investir em saúde, para poder investir em trabalhos na nossa região aqui, ó, em Vitória, nas ruas. As ruas? Na rua de Vitória do Mearim, na rua do hospital, é uma vergonha. Eu falei pouco dia com o pessoal lá do governo, eu digo, para vocês não estão muito bonitinhos lá na foto, não. Não, nós não estamos bem. Tá, não. Rapaz, não tá. Não diga, eu tô dizendo. Eu digo, vocês querem ver como vocês estão, é? Pronto, manda uma pesquisa para lá. Então, se vocês estiverem bem lá nas pesquisas, vocês depois podem me ligar aqui que eu vou ficar ouvindo 10 minutos vocês. Tá muito ruim, cara. Vitória, Mearim, tudo acabado, tudo quanto é lugar. Pior, é assim que tá, viu? Aí eu vejo os caboclos reclamar de Arari, rapaz, reclame não, vocês estão é bem, macho. Você anda em Arari, você não vê uma rua com buraco, você não vê nada, senhor. Agora vem aqui. É difícil ter uma rua que não tenha buraco, cratera, tu é doido, é? Eita, meu povo, Vitória Real de Açúcar. Vamos! E vamos! E vamos! E o pau tá torando! Agora são 7 horas e 32 minutos na cidade de Vitória do Mearim. Vamos trazer mais música, lembrando mais uma vez que os dias 14, 15 e 16, a grande vaquejada, lá no Parque Manuel Rocha, com 12 mil reais em prêmios. 12 mil reais em prêmios. Olha lá, a quarta, na sexta-feira, tem um paredão Bela Flor. No sábado, tem um paredão Fura Olho e Henrique Farrada. No dia 16, tem Bela Flor, palco, estrutura de som, iluminação, e tem Donato Rios e Josivaldo do Arrocha. Então, gente, vem, bora lá, fazer a grande festa. Vamos repetir a dose, festa maravilhosa que foi no Japão. E vamos também, agora, o palco é no BTV, mas no sábado, já convido vocês para estar aqui na segundo ano da festa da lancha, corrida de lancha. Como é que vai? Olha, motor 16, ou melhor, motor 18 e 60, é R$500 a premiação, primeiro lugar. O segundo lugar, duas grades de cerveja. Motor de rabeta, aquele que passa aqui disparado aqui. Eu tô bem aqui próximo do rio aqui, tô dando uma olhada, o bicho tá calmo. Cinzenta. Sabadão, vocês vão ver esses bichos aí, meu irmão, chegou. Olha, parece uma voadeira. Quanto é a premiação do primeiro colocado? R$600. E o segundo? Rapaz, o segundo sabe que eu nem sei, mas parece que é 300, ou é 350? Calma aí. Olha bem aqui. É 350. Segundo. E de canoa, 300 primeiro, 150. Aí, colocado aí, na verdade, é isso. Cadê? Tá aqui. Deixa eu ver aqui. É, isso mesmo. Então você já sabe, né? Vai ser sabadão. Festa maravilhosa. Gente, diferente, uma festa diferente, tá? E aí tudo começando às 2 horas, 3 horas da tarde, o cara vai lá fazendo inscrição e peita, aí lancha.

Doutorzão, eu quero ver demais. Vamos trazer música. Vamos trazer agora Donato Rios. Pare e pense. Agora são aqui em Vitória do Mearim. Hoje amanheceu um dia bacana, gostoso, né? Verdade. E nós vamos trazer, né? Eu não sei se ainda é permitido, mas nós vamos trazer, não demora muito, a Solange aqui, tá? Vamos ver quando que é permitido, que a lei permite. 7:36.

Ó, quando tu tiver, por exemplo, saindo do relacionamento, que a mulher assim, eu vou embora, deu o dinheiro da passagem dela, nem pergunte pra onde que ela vai. É desse jeito. Olha, gente, deixa eu falar uma coisa aqui pra vocês ver aqui. A gente comentou da agorinha, né? Negócio sobre a ponte, uma ponte do Jussara da Margarida. Eu coloquei agorinha, coloquei nosso perfil. Veja lá no perfil do programa Balanceia Nordeste e confira, né? O que eles mandam pra cá, pra gente. O que a gente fala é baseado em fatos, né? Baseado em fatos. Que é uma grande vergonha alheia. Vergonha alheia. Em Vitória de Mearim, em pleno 2026, tem estrada. Aí o cara disse, rapaz, mas o prefeito não tá nem aí, não. Eu digo, é

0: verdade, ele não tá mesmo nem aí. Ele disse, rapaz, pra mim é assim, o cara que não faz no primeiro vai fazer porque no segundo. Não faz não, pai. É, espera Deus que possa aí, né? Ele ter um pesadelo aí na vida dele, que ele possa realmente dizer assim, rapaz, bora fazer essa estrada, tá bom, já não aguento mais, né? Esses caras ficam falando aí que eu sou o pior prefeito que passou na história. Talvez assim ele diz, não, vou melhorar isso aqui, vou melhorar, talvez melhore, né? Mas por enquanto, ainda tá ainda com o título. Agora são 7h40 da cidade de Vitória do Mirim. Vamos trazer Rick Farrada, meu caro amigo Nonato Sampaio. Rick Farrada, que vai estar comigo sexta-feira aqui. E Josivaldo Arrocha preparando também, Josivaldo Arrocha. Josivaldo Arrocha foi fazer lá um serviço, lá não foi o que foi. Sapecou uma katana no, na canela. Ah, esses cabos é doido, né? Ave Maria. Homem de Deus, cuidado, homem. Alô, Nete Oliveira. Bom dia. Tá falando de onde? A galera aqui também presente, o Ismael. O Ismael Santo, bom dia, meu amigo. Com que? Então, Carlosão aí no Maranhão. Aqui em Brasília tá pegando fogo. Rapaz, agora faz de outro aqui também, tá. Só que hoje amanheceu, o clima tá legal, né? Parece que ia chover, mas não choveu. Tá bom o clima hoje. Muito bacana. Em Brasília, aí tá sempre, né? Os termômetros tá muito quente. Inclusive no meio das políticas o negócio não tá fácil, né? Hoje não tem resenha não, viu gente? É, os conteúdos aí, amanhã talvez tenha resenha. Vamos ver. Vamos buscar coisa nova. Nós temos que trazer coisa nova, né? Tá retratando coisa que você já sabe, não tem graça. Eita senhora, meu povo! Quero aproveitar também, mandar um abraço aí a todos os frentistas. Frentista, aos gari. Obrigado. A Bela. Oi, Bela. Bela do sindicato. Lá em Povoado Coque. Obrigado pelo carinho. Vamos aqui abraçando também o Luiz do Amazonas, Codó do Povoado Coque, Ivanildo Abril. Alô, Ivanildo Abril. Obrigado pelo carinho. Jânio Batalha. Doutora Tassiane, Posto Lauane, Borracharia Campeão, Conveniência Favorita, ao Eduardo Lima, Centro Médico Santa Vitória, quem está aqui também é o Celto Lima, o vereador Roberto Prazeres, a mocinha Marinho, massoterapeuta, bem aí na rua principal, conjunto do, não é conjunto, é Vila Reginaldo, tá? Para mais informações, você liga 98982516381. É, esses são os nossos colaboradores que estão sempre junto com a gente. Aí, Louro de Goiânia, valor, aqui em Goiânia, calor demais. Eu acho que ele botou calor, mas acabou escrevendo valor. Acho que é calor, né? Acho que ele quer dizer, certo? Meu irmão, em Goiânia tá desse jeito também? Vixe Maria, Tocantins, tem uma região Tocantins que é frio, gente, verdade, a região do Tocantins que é frio pra caramba, e a outra é quente que só a molesta, doido, parece que tá na Arábia Saudita. Vambora, são 7h43, Rick Farrada cantando pra você.
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e vai estar comigo aqui sexta-feira. No programa, aqui você aparece, aqui você é visualizado. O programa do povo é um programa simples, é um programa que vem realmente para trazer uma história diferente, contar uma história diferente no rádio, diferente de tudo que você já viu. Nosso programa, ele é um programa que foi programado para levar alegria, informação, seriedade, mas também de um jeito mais gostoso possível. Aqui a gente se diverte fazendo o que ama. E é por isso que essa entrega, ela sempre é muito gostosa. Eu ganho quando eu estou nos lugares e que as pessoas dizem: eu não perco o seu programa. Olha, eu acompanho seu programa desde o primeiro dia. Olha, faz mais de ano que eu estou ali ouvindo o seu programa. É muito bom, cara. Tá nada? E aí, a gente fica muito feliz. Verdade, verdade mesmo, tá? E aí, tá aí. Ah, o que é que tu fez? Cara, a gente fez um programa voltado pro povo. A gente fala com o povo. Aqui a gente fala com o vaqueiro. A gente fala aqui com a quebradeira de coco. Ah, tá, deixa eu falar uma informação. Tem um senhor, na verdade eu não sei nem o nome dele, vou levantar hoje o nome dessa pessoa. Ele passa dentro de um... Ele coloca o rádio dentro de um cofre, não é, seu pai? Aí ele passa com o rádio ligado aí, o cofre nas costas e o rádio dentro desse cofre. E vai pra roça. 7 horas, né? Porque é 7 horas, geralmente é 7 horas que o pessoal entra no... Cara, é muito bacana. É muito gostoso isso, mano. Tem pessoas que têm noção, né? De como que a gente agradece esse povo. Obrigado. É, obrigado. Quando você tá, entra aqui na nossa live, você que é de Brasília, você que é de Goiás, Manaus, você que é de Alagoas, Piauí, Paraíba, Pernambuco, acho que aqui a gente fala com o Brasil todo, né? São Paulo, Rio de Janeiro, Maranhão, Piauí, aqui nosso vizinho, Tocantins, fora do país, Portugal, hã? Berlim. Olha, não sei nem onde é. Ah, Berlim, onde é? Que, hã? Alemanha. Berlim, rapaz, mas também maranhense é bicho que anda, né? Deus me livre. Aí, como é aquele lugar lá que a gente falou, lá que é do, que

0: que é da África, como é o nome, meu irmão? Eu disse, meu irmão, onde é que fica esse lugar? Ele disse, rapaz, que é da África, continente africano. Meu Deus do céu, eu esqueci agora, mano, o cara, meu Deus, não sei quantos mil quilômetros, não sei quantos mil km acompanhando o nosso programa. Então isso é muito gostoso, cara. Então obrigado, de verdade, tá? Obrigado mesmo. Mas enquanto a gente não lembra o nome, vamos trazer música. Vamos trazer aí, rapaz, Josivaldo Arrocha tá no jeito, Josivaldo Arrocha, e em seguida nós vamos trazer o Rei Vaqueiro.
1: SS Publicidade. Segura-se comigo assim, ó.

Exato, 7:53 na cidade de Vitória do Mearim. Olha, Vila Nova, quero aproveitar e mandar um abraço aí a todos vocês de Vila Nova, de Caçoada. Pá, muito tempo que eu não vou na Caçoada. Muito tempo, muitos anos, né? Que eu não vou na Caçoada. Tem o Vadeco, lá tem o João. O João, qual é o nome dele? É o Pintadinho. João Pintadinho. Hoje mora bem aqui próximo de mim. E todos que acompanham nosso programa na Vila Nova. Muito obrigado, viu, gente? Obrigado a vocês. Obrigado a minha amiga Catarina, lá no Puraqueúra. Lamparina! Alô, Lamparina! Tudo bom, Lamparina? Bom, agora eu vou trazer Lamparina aqui. Bom demais, trazer Lamparina. Meu amigo velho. Vereador lá, Lamparina foi a primeira vez aí, a Lamparina antes de chegar lá na noite, lá Lamparina apaga, não deu certo. A outra vez, Lamparina foi aceso, quando chegou na hora, a explosão. Meu amigo Lamparina, um forte abraço pra você. A galera boa também de Tarumã, obrigado a você do Tuari, mais uma vez.

Beijo a minha mãe e também a todos aqui do Jaguari, em Vitória do Meari. Ilha da Pinoba, ah, para ter uma festa de buga aqui dentro, já botou a segunda chamada.

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0: A Estrela do Som, né? O nome aí agora, né?
1: É Estrela do Som. É a Estrela do Som que vai estar animando a festa lá em Ilha da Pindoba, dia 22, viu, gente? Vai ser bom. Aí a gente foi fazer uma festa uma vez, rapaz. A carne de porco que aquele caba fez pra nós, eu te contar. Ô, oh, cara. Ave Maria do céu. Muito bom, muito bom. Olha, lembrando mais uma vez os dias 14, 15 e 16. A grande festa no Parque Manuel Rocha. Bem aí no povoado. Bem-te-vi, Igarapé do Meio. Com R$12.000 em prêmio. Olha, o pessoal tá dizendo assim: rapaz, mas uma premiação dessa. É, gente, uma premiação dessa, de verdade. Uma premiação dessa tem, tá? O Bianhi no Parque Manuel Rocha. Quem tá organizando essa festa? Jário da Farmácia e Mendinho. Muitos, lá tem boi nobral, lá tem umas horas. É, chegando, vamos embora. Valeu, boi. Eu não entendo nadinha, meu compadre. O compadre Juca às vezes é o locutor na região. Mas eu não sei. O compadre, se eu tava. Eu não sei quem era o locutor lá em Coan, não. Lá em, na vaquejada aqui no. Eu fui uma horinha lá. A picha, eu vi lá cinco caboclos correndo lá. Cinco vaqueiros. Foi cinco caboclos que pegou. Rapaz, os boi corria lá que só a gota serena. Passando uns boi aí de gordo aí, ó. O boi de gordo aí, ele sabe quando chega lá, na hora o cara puxa pra direita, ele vai pra esquerda. Eu disse pra ele, ninguém é gordo. Eles querem, teus boi, quando eles nascem dos bezerros, tu bota o que é mesmo neles. Porque, rapaz, com os cabaneiros daqui é lá do gordo. Eu não quero. O boi sai pulando igual bode. Não tem um cão que pega. É mais fácil laçar os pés dele do que pegar o rabo do boi. Tu tá doido, é? Ei, ei! Aí o povo disse, da onde é que tá vindo esse gato? Ah, de gordo. Aí o surubu não correu, não. Não, mas tu tem que correr, ele tá aqui, ó, no breque. Não é fácil. Tu tá doido, senhor? É loucura total. Vambora, meu povo, R$12.000, tá? Premiação muito boa. Premiação muito boa. Dá pro cabo aí. Se anima, né? Claro, R$12.000 pra você. Não sei nada de senha, gente. Eu não sei quanto que é pacote. Já se ele me falar, eu falo aqui pra vocês. Mas se ele não me falar, tá bom? 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Cadê? Ah, também aqui.
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1: Vixe, tá acabando. Nunca maltrate alguém que estiver subindo, que um dia pode encontrar, mas quando estiver descendo. A última de hoje, gente. Tchau, tchau, só um minutinho. A super, também aqui, ó. É a Mega, a farmácia Mega Econômica. 7 anos de existência, R$5.000 no dia 26/9. Concorra este prêmio maravilhoso. Um abraço, gente.

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1: Rádio Cidade de Vitória informa a hora certa.
2: 8 horas. Repita, 8 horas.
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0: Bom dia, meus amigos, bom dia, minhas amigas, bom dia a todos os irmãos e irmãs ouvintes dessa emissora, aqui na cidade de Vitória do Mearim. Bom dia a você que mora na zona rural, enfim, onde quer que você se encontre, carinhosamente o nosso abraço, o nosso bom dia e as nossas vibrações positivas. Hoje, quarta-feira, é com as graças de Deus que mais uma vez passo a apresentar o programa Uma Luz em Sua Vida. O programa Uma Luz em Sua Vida é um programa espírita e aconselhativo que tem como principal objetivo levar até você uma mensagem de fé, uma mensagem de esperança, uma ajuda espiritual, principalmente aos menos favorecidos pela sorte. Este programa tem a criação, produção e apresentação desse médium vidente que aqui vos fala, o Pai Márcio de Oxalá, o maior conselheiro espiritual do Brasil, diretamente de Cruz das Almas, na Bahia, aqui para a cidade de Vitória do Mearim. E eu quero começar o nosso programa de hoje abraçando a cada um de vocês, meus irmãos, minhas irmãs, mandando o nosso bom dia, as nossas energias positivas, a você que mora aqui na cidade de Vitória do Mearim, a você que mora no campo e nos escuta, a você que mora nas cidades e localidades circunvizinhas e sintonizam essa emissora. Queremos começar o nosso programa abraçando a cada um de vocês e mandando o nosso bom dia e as nossas energias positivas. 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
1: Estou passando aqui por essa mensagem para lhe agradecer, porque, como você sabe, eu tinha aquela doença misteriosa que eu já tinha ido em todos os médicos, já tinha... Só vivia em hospital, era um médico e outro, e ninguém nunca descobria o que era que eu tinha. É uma doença misteriosa que a medicina não conseguia resolver. E aí fui até você e você me orientou e descobriu que era uma pessoa que eu nem imaginava que tinha feito aquilo para mim, que era minha própria amiga. E hoje

0: Estou aqui passando para lhe agradecer. Hoje eu estou curado, não sinto mais as dores que eu sentia, não sinto mais as tonturas. E graças a Deus e a você, hoje eu sou outra pessoa.
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0: E atenção, amigos e amigas ouvintes, atenção você que sofre com doenças misteriosas, vícios de embriaguez ou drogas, você meu irmão, você minha irmã que vem passando por um momento difícil na sua vida, você que perdeu o grande amor da sua vida e quer tê-la de volta em poucos dias, pare de sofrer imediatamente. 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
1: E agora, meu irmão ou minha irmã, eu quero falar com você. 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Você que está passando por esse constrangimento, perdendo tudo para o mundo dos vícios. Ou tem alguém aí no seu convívio familiar que está perdendo tudo para os malditos vícios de embriaguez, vícios em drogas, em jogos, enfim. Se você está vivendo essa situação, se você conhece alguém que está passando por essa situação, perdendo tudo para os vícios, nos procure. 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Temos tirado pessoas da sarjeta, pessoas que já tinham perdido tudo para o mundo dos vícios. E hoje, essas pessoas estão inseridas novamente na sociedade porque acreditaram no nosso trabalho, tiveram fé primeiramente em Deus, que é quem pode tudo, e segundo, vieram até a minha pessoa, e hoje essas pessoas estão libertas. É só você acompanhar o nosso programa aqui que você escuta dezenas de depoimentos aí de pessoas, né? Que já tinham perdido tudo para os vícios e hoje, graças a Deus, essas pessoas se recuperaram porque acreditaram no nosso trabalho. Muitas das vezes essas pessoas, né, não acreditam, mas outra pessoa do convívio familiar vem até a minha pessoa, traz uma peça de roupa, a data de nascimento, nome completo, e através disso podemos agir, fazer um trabalho na vida dessa pessoa, porque abaixo de Deus, foi Deus que me deu o dom, a capacidade de poder tirar o vício de qualquer pessoa, qualquer vício que seja, em drogas, em bebidas alcoólicas, em jogos, de qualquer pessoa em cima da terra. E essa pessoa, como eu já disse aqui, não precisa nem vir me procurar. Basta que alguém do convívio familiar acredite e dê o primeiro passo em busca da libertação espiritual dessa pessoa. 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
1: Se você, meu amigo ou minha amiga, está sofrendo com uma doença misteriosa, aquela doença na qual você já procurou a medicina e a medicina nada pôde fazer para te ajudar. Você já fez exames e mais exames, toma remédio todos os dias e é mesmo que está tomando água. A tua casa já está igual uma farmácia do tanto de medicamento que você já comprou e nada de solucionar o teu caso. 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
1: Se você, meu amigo, se você, minha amiga, não tem sorte no amor, você não dá certo com ninguém, você perdeu o grande amor da sua vida, você dentro da sua casa está vivendo mais um campo de batalha, é brigas e mais brigas, o teu casamento está indo às ruínas, é hora de procurar ajuda. 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

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No começo parecia até que ia dar certo, mas de repente começou tudo a dar errado. Você não vende nada, quando vende não recebe. 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
2: Santa Maria, rogai por nós.
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0: Bom, meus amados irmãos e irmãs, ouvintes aqui do nosso programa, agora eu quero convidar você que nos escuta todos os dias a fazermos juntos uma poderosa oração. Você, meu irmão, você, minha irmã, que está aí nos ouvindo, pegue nesse exato momento um copo com água ou uma garrafinha com água, coloque ao lado do seu rádio e faremos juntos uma poderosa oração. Após o término dessa oração, você fará uso dessa água da forma que o seu coração mandar. Se você sente enfermidades por dentro, você tome uns 2-3 goles dessa água. Se você tem algum ferimento, alguma enfermidade por fora, alguma dor, você lave com um pouco dessa água. Você também pode jogar um pouco dessa água nos 4 cantos da sua casa, no seu automóvel, que servirá para espantar qualquer tipo de demanda espiritual, espantar a inveja, o olho gordo. Faça com muita fé, com o seu coração voltado para Deus, sempre com muita fé em Deus, que é quem pode tudo. Irmãos e irmãs, e agora rezemos a poderosa oração de Santa Rita. Oh, poderosa e gloriosa Santa Rita, chamada Santa das Causas Impossíveis, advogada dos casos desesperados, auxiliadora da última hora, refúgio e abrigo da dor que arrasta para o abismo do pecado e da desesperança. Com toda a confiança no vosso poder junto ao coração sagrado de Jesus, a vós recorro no caso difícil e imprevisto, que dolorosamente oprime o meu coração. Alcançai a graça que desejo, pois sendo-me necessária, a quero. Apresentada por vós a minha oração, o meu pedido, por vós que sois tão amada por Deus, certamente serei atendido. Dizei a nosso Senhor que me valerei da graça para melhorar a minha vida e os meus costumes, e para cantar na terra e no céu a divina misericórdia. Santa Rita das Causas Impossíveis, intercedei por nós. Amém.
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0: 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E assim, meus amados irmãos e irmãs, finalizamos o nosso programa de hoje, agradecendo pela sua audiência, pela sua companhia. Fiquem todos com Deus e até

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1: Olá, amigos, muito bom dia, bem-vindo, bem-vinda à Atração 89,9, programa Bom Dia Cidade vai começar. Bom dia, cidade. Tá na hora, vem com a gente, aumente o volume do rádio.

0: quarta-feira, dia 12 de agosto. É, quarta-feira, meio de semana. Dia que começa um pouco nublado, né? Parcialmente nublado, os céus de Vitória do Mearim, na manhã desta quarta-feira. A partir de agora, bom dia, cidade, musicalizando, informando com você e pra você, até 11 horas. A música que você gosta de ouvir, o horóscopo do dia, resumo de novelas, dicas de saúde e, claro, a sua participação aqui através do WhatsApp. Tem também as notícias mais interessantes do dia, você vai ficar bem informado. Grande abraço para você mais uma vez, seja bem-vindo. Participações aqui através do WhatsApp 992-29-9757. Repito, 992-29-9757. O código é o 98, viu? Bom dia para você, eu sou o Luiz, te fazendo companhia a partir de agora, até 11 horas.
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2: Essa é para você que não vê os momentos mais simples passando na sua vida, viu?

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1: 8:38.
2: Repita.
1: 8:38.
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9: Bom dia, cidade. Atendendo aqui o pessoal participando do programa, tem música aqui para Maria de Lourdes, está ligada com a gente aqui no Bairro Novo, Vitória do Mearim. Música aqui também para atender a Deni, lá de Angelim, no município de Penalvo. Ela que está querendo curtir aí o som do Pablo.

0: Matheus e Matias, né? Aqui no nosso Bom Dia Cidade, na 89,9. Agora são 8h53, está só começando o nosso programa de hoje. 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
0: É hora de ficarmos bem informados, acionando aqui a Central de Informações da 89,9. Olha, a Polícia Civil do Maranhão intimou 1000 pessoas para devolver celulares com registro de roubo, furto ou perda durante a Operação Última Chamada, realizada em São Luís, capital. A ação começou na terça, dia 11, e segue por 3 dias, em parceria com o Ministério da Justiça e Segurança

pública. No Maranhão, as atividades são realizadas pela Polícia Civil por meio da Secretaria de Estado da Segurança Pública durante 3 dias. As atividades serão realizadas na sede, né, localizada na Avenida dos Franceses e no bairro Vila Palmeira, na capital São Luís. A iniciativa tem como principal objetivo é recuperar e devolver aos

estabelecimentos comerciais que atuam na venda e na assistência técnica de celulares e acessórios, buscando identificar equipamentos com registro de roubo, furto ou perda. Para auxiliar na identificação dos aparelhos, a Polícia Civil utiliza o número IMEI na Identificação Internacional de Equipamento Móvel, código único de cada celular. Por meio dessa identificação, é possível verificar se o dispositivo possui algum registro de restrição. As pessoas identificadas como estando em posse do celular com registro de roubo, furto ou perda são intimadas pela Polícia Civil para prestar esclarecimentos e realizar entregas dos dispositivos. Após os procedimentos de identificação e confirmação da propriedade, os celulares recuperados são devolvidos aos legítimos proprietários. Além da recuperação dos celulares, a ação contribui para enfrentamento de outros crimes. Celulares roubados ou furtados podem conter aplicativos bancários, senhas, dados pessoais e outras informações que podem ser utilizadas por criminosos na prática de golpes e fraudes. São perigo, né? Desde o lançamento em 2024, o programa Meu Celular de Volta já recuperou mais de 400 aparelhos em suas primeiras etapas e realizou ações de intimação e devolução de celular na Grande Ilha. Em fevereiro de 2026, uma nova etapa resultou na intimação de aproximadamente 500 pessoas para devolução de aparelhos com registros de roubo, furto ou perda. A Polícia Civil orienta que, em caso de roubo ou furto do aparelho celular, a vítima registre imediatamente o boletim de ocorrência e informe o número do IMEI. O código pode ser encontrado na caixa original ou na nota fiscal do aparelho. Também é possível consultar o IMEI diretamente no celular, digitando asterisco Jogo da Velha 06 Jogo da Velha no teclado de chamadas. Muita gente sabe, quase todo mundo sabe desses caminhos aí para identificar aí o celular, né? Por aqui você fica sabendo de tudo, além de curtir a boa música. É a sua atração musical de todas as manhãs. Recado agora com a saudosa Marília Mendonça.

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1: 9:01.
2: Repita.
1: 9:01.
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0: Já estamos de volta, agora são 9h10. Este é o Bom Dia Cidade aqui pela Rádio Cidade de Vitória, FM 89,9. Começando o horóscopo do dia, pessoal de Áries, Touro e Gêmeos, conferindo com a gente o que os astros têm a dizer para esta quarta-feira. Alô, Áries, a ideia lançada de brincadeira encontrará adesão e mostrará um potencial que você tratava como passatempo. Dê forma a um impulso, escolha a pessoa certa para acompanhar o passo e preservar a sua criatividade. Touro, a solução para um impasse surgirá por meio de uma mudança simples na forma de dividir espaço, atenção ou responsabilidades. Experimente um novo arranjo antes de julgá-lo e mantenha o que oferece segurança. Gêmeos, ao explicar uma ideia, você perceberá o elo que faltava para torná-la compreensível e interessante. Registre este achado e procure o contato capaz de ajudar. Imaginação e razão trabalham juntos, viu, Gêmeos? Para Áries, Touro e Gêmeos, muito bom dia. Daqui a pouquinho a vez do pessoal de Câncer, Leão e Virgem.
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0: 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Super abraço para você. Vamos nessa então, músicas aqui na 89,9, é já que a gente rola sucesso.
2: Bom dia, aqui é a Eusa.
0: Fala, Eusa.
2: Eu sou de Acoque, mas nesses momentos aqui no estado do Ceará. Bom dia aí para todos. Eu queria oferecer a música para Dorinha, Bolero, todos que estiver ouvindo, para você também. Alô, porteira, que você não entra mais. Maria Mendonça.
0: Tá ok então, valeu, Eusa, super abraço, muitíssimo obrigado pela participação aqui no nosso Bom Dia Cidade. Daqui a um pouquinho então a gente rola aí a música com a Marília Mendonça, vai rolar a música aqui também para Ana Maria. Alô, Ana Maria, tá ligada com a gente ali em Cajari.

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2: 9:16.
3: Repita.
2: 9:16.
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5: Quarta-feira, 12 de agosto de 2026. Este é o Giro de Notícias. Eu sou Norberto Notari e você acompanha os destaques do momento. O Tribunal Superior Eleitoral inicia hoje uma nova sessão extraordinária para julgar 21 processos relacionados à disputa eleitoral de 2026. Todos envolvem PT ou PL.
6: O programa
5: é virtual e segue até sexta. A Câmara dos Deputados deve instalar hoje uma comissão especial para analisar a proposta de emenda à Constituição que reduz a maioridade penal de 18 para 16 anos no Brasil. O grupo vai debater o conteúdo do texto e só depois enviá-lo ao plenário, onde precisará do apoio de, no mínimo, 308 deputados em dois turnos de votação. A Polícia Federal pediu que o ministro Alexandre de Moraes, do Supremo Tribunal Federal, determine o destino das armas apreendidas com o ex-presidente Jair Bolsonaro. Recolhimento do armamento foi determinado no dia 3 de julho. Moraes também cassou o registro de CAC de Bolsonaro. Ao todo, 8 armas precisam de destinação. Outras 2 estão em posse do Tribunal de Contas da União. A Polícia Militar cumpre na manhã de hoje mandados de busca e apreensão contra 7 investigados por envolvimento nos crimes de organização criminosa, sequestro, extorsão, tortura e ameaça praticados por membros do PCC contra um advogado da Baixada Santista. As diligências ocorrem em endereços de São Paulo e Santa Catarina. Mais de 15 milhões de pessoas que vivem na estreita faixa do planeta conseguirão acompanhar o eclipse solar total desta quarta. A previsão dos especialistas é de que a faixa onde o Sol será completamente encoberto passe pela Groenlândia, Islândia, norte da Rússia, Espanha e uma pequena área de Portugal. A Libertadores voltou nesta terça. Fluminense ficou no empate sem gols em casa contra o Independente Rivadavia. Hoje tem confronto entre Cruzeiro e Flamengo e o Palmeiras recebe o Cerro Porteño também pelas oitavas de final. Pela Sul-Americana, o São Paulo conseguiu empatar com o Bolívar fora de casa.
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1: Esta é a estação do sucesso, Rádio Cidade Vitória, com o programa Bom Dia Cidade. Alegria de estar de bem com a vida. Tá sintonizando agora aqui na programação, seja bem-vindo. Obrigado demais pela companhia, pela amizade principalmente, viu? Você em qualquer lugarzinho do lindo e imenso Maranhão, nos ouvindo aí através do seu rádio, da frequência 89,9, em qualquer lugarzinho do planeta, sintonizando a gente, ouvindo a gente aí através do aplicativo, também acessando o site www.radiocidadevitoria.com.br. 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
1: Participações aqui através do WhatsApp 992-29-9757. É o Whats para você pedir aí a sua musiquinha preferida, mandar um alô aí para quem você quiser. A gente vai te atender na boa, viu? Vamos lá.
2: Bom dia, Luiz Carlos. Aqui é Isabel de Arariaçu. Gostaria de ouvir o melô de Dois Amores para oferecer para todos de Perimirim, de Açutinga, de Gameleira, de Anajatuba. E para minha filha Flávia, Conceição, Isabela, Anabela, Maria Antônia, em Miranda do Norte. E ofereço para todos aqui em Arariaçu, especialmente meu filho Reinaldo, a Mauri, a Ângela, e todos os meus netos. E todos os ouvintes da Rádio Cidade.

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2: 9:29.
3: Repita.
2: 9:29.
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0: Muito bem, essa é a Rádio Cidade Vitória FM 89,9. A sua atração musical está no ar. Bom dia, cidade. Muito bem, vamos lá então. Destacando mais sucesso aqui na programação 89,9, né? Tem música, já tem o horóscopo do dia, mas agora a gente vai rolar mais música aqui na programação e, claro, atendendo aqui aos nossos amigos ligados aqui na programação 89,9.

deixa eu então trazer mais música. A gente vai curtir aí o som do saudoso Genival Lacerda, né? Mata o velho. Essa música, esse forrozinho engraçado, né? Vai rolar aqui para atender o BTV. Meu amigo BTV tá ligado com a gente ali na 7 de setembro, no bairro Puraqueú. Tá ligadinho aqui querendo curtir esse forrozinho que a gente vai ouvir agora. Vai rolar música aqui também. É, vai rolar aqui o hino evangélico para Maricélia. Tá escutando a gente ali em Sumaúma, no município de Conceição do Lago Açu, né, Maricélia? Isso, tá querendo ouvir aí esse hino que a gente vai rolar daqui um pouquinho. Então, deixa rolar a música. Agora são 9h36.

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1: 9:45.
2: Repita.
1: 9:45.
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5: Paris, 12 de agosto de 2026. Vamos aos destaques do noticiário internacional desta quarta-feira. 48 horas após o forte terremoto na Colômbia, as buscas por sobreviventes seguem sem ajuda de equipes internacionais, gerando polêmica. A ausência não se deve à falta de disposição desses profissionais, mas a uma decisão do novo presidente colombiano, Abelardo de la Espriella, empossado na última sexta-feira em Cali, cidade que concentra o maior número de desaparecidos. Segundo informação do presidente de El Salvador, o governo da Colômbia solicitou ajuda humanitária exclusivamente na forma de insumos para atender as famílias afetadas pelo terremoto. A busca por sobreviventes entra em um momento decisivo, a um dia do fim do prazo considerado ideal para resgates. O balanço oficial de vítimas até agora é de 216 mortos na Colômbia. Milhões de europeus se preparam para acompanhar nesta quarta-feira um raro eclipse solar total. O dia vai virar noite durante no máximo 2 minutos. O fenômeno astronômico, o primeiro do gênero na Europa desde 2006, começará na Rússia no final da tarde. Em seguida, atravessará o hemisfério norte, passará pela Groenlândia e cruzará o Oceano Atlântico. Ele poderá ser apreciado a partir das 19 horas pelo horário local. No norte da Espanha, o eclipse será total e atrai milhares de turistas. Na França e em outros países do continente, o eclipse será parcial, o fenômeno não será visto no Brasil. A quinta onda de calor desse verão no continente europeu ganha quase toda a França. Em algumas regiões do sul ao oeste do país, temperaturas de entre 36 e 39 graus são esperadas. As temperaturas elevadas agravam a seca recorde que afeta o país. Na terça-feira, medidas de restrição de consumo de água afetavam 62 milhões de pessoas, ou seja, 94% da população. Essa onda de calor atinge toda a Europa e mais de 90 milhões de pessoas são afetadas. Donald Trump confirmou na noite de terça-feira que trocou secretamente de avião diante de uma suposta ameaça no início de julho na Turquia. Ele afirmou que seguiu apenas as recomendações de sua equipe de segurança. Não confio no Irã, ressaltou Trump. A operação secreta na Turquia, revelada pela imprensa americana, envolveu um caminhão e a troca de aeronaves diante do risco de um ataque iraniano e levantou questionamentos sobre as práticas de segurança do governo americano. De Paris, Adriana Brandão, da Rádio França Internacional, em parceria com a agência Rádio Web.
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6: 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Vamos agora voltando com o horóscopo do dia, pessoal de Câncer, Leão e Virgem, conferindo com a gente o que os astros têm a dizer para esta Quarta-feira, Câncer, um convite atraente exigirá decisão sobre dinheiro, tempo e disponibilidade, revelando a margem que você desconhecia. Conduza a escolha pelo que acrescenta valor à sua vida e negocie condições favoráveis. Leão, ao ouvir alguém descrevê-lo com palavras antigas, você

perceberá o quanto aquela versão deixou de representar quem está se tornando. Responda de forma coerente com o seu momento e ocupe o espaço disponível. Virgem, duas lembranças aparentemente desconectadas formarão uma resposta para questões ou para a questão que estava sendo trabalhada em silêncio. Proteja esse entendimento da interferência alheia. Alinhe intuição e estratégia, viu, Virgem? Para Câncer, Leão e Virgem, muito bom dia. Daqui a pouquinho, a vez do pessoal de Libra, Escorpião e Sagitário. 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É hora de mais música aqui no Bom Dia. Música aqui para Dona Francisca de Miranda do Norte, querendo curtir aí o Melody Para Mim. Reg Legal vai rolar agora aqui na programação. Vai rolar música aqui também. Música do Silvano Salles vai rolar aqui para Fátima. Tá escutando a gente ali no Santa Mônica, né? No bairro Santa Mônica, aqui na cidade de Vitória do Mearim.

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1: 9:59.
0: Repita.
1: 9:59.
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6: Esta é a estação de sucesso, Rádio Cidade Vitória, com o programa Bom Dia Cidade. Agora são 10:08. Prazer estar na tua companhia, viu? Por aqui até 11 horas com você, com a música que você gosta de ouvir, te atendendo aqui, tocando aquela musiquinha que você tá afim de ouvir, mandar para quem você quiser. Manhã de quarta-feira, temperatura no momento 31 graus, faz bastante calor. O dia começou nublado, né, com possibilidade de chuva, mas o tempo agora já ficou firme e realmente a temperatura está alta, bem alta, e a previsão de que realmente a temperatura vai ficar mais alta à tarde, pode chegar a 33 graus, com possibilidade de chuvas isoladas, chuvas rápidas e pontuais. Deixa eu trazer para você agora a previsão astral para esta quarta-feira. O pessoal de Libra, Escorpião e Sagitário. Libra, um assunto que parecia secundário revelará uma afinidade capaz de gerar uma parceria promissora. Sua percepção das relações ajudará esta possibilidade a reunir pessoas, ganhar movimento e seguir adiante. Escorpião, seu nome será lembrado para uma função que exige constância, poder de decisão e maturidade diante de exposição. Aceite a responsabilidade que for compatível com a sua trajetória e organize as etapas. Sagitário, possibilidades além das previstas serão abertas. Celebre a expansão e converta o entusiasmo em calendário, material e compromisso. Coloque inspiração, conhecimento e senso de oportunidade na mesma direção, viu, Sagitário? Para Sagitário, para Libra, para Escorpião, muito bom dia. Daqui a pouquinho a vez do pessoal de Capricórnio, Aquário e Peixes.
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6: Vamos musicalizar, deixar cair mais sucesso. Música agora para Camila Maciel, lá de Atijolado. Ela que está oferecendo aqui para o maridão, Rafael, a música, o melô de Mensagem. Já já a gente vai rolar. Super abraço, obrigado demais pela sintonia aqui na 89,9. Bom, pessoal, também mais música aqui, mais participação. Cleone tá em Conceição do Lago Sul, também tá participando aqui da programação, querendo curtir qualquer reggae. Então vai rolar agora, vamos deixar.

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1: 10 horas e 17 minutos.
2: Repita.
1: 10 horas e 17 minutos.
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4: A CBF sorteou nesta terça-feira os duelos das quartas de final da Copa do Brasil, que vai contar com 3 clássicos regionais: Cruzeiro e Atlético Mineiro, em Minas. No Sul, Grêmio e Internacional, em São Paulo, Palmeiras e Santos, além do confronto entre Vasco e Vitória. Os jogos serão disputados na semana do dia 26 de agosto, os duelos de ida, e os jogos de volta na semana do dia 2 de setembro. Quem vai ser o mandante na ida dos jogos? Internacional, Cruzeiro, Vasco e Palmeiras. O vencedor do Clássico Gaúcho vai enfrentar nas semifinais o time que passar do confronto mineiro. Do outro lado da chave, o ganhador do jogo entre Vasco e Vitória vai medir forças nas semifinais contra o vencedor do Clássico Paulista. A classificação para as quartas de final rendeu mais de 4 milhões de reais aos clubes. As 8 equipes que continuam vivas entram nessa fase e têm o mesmo valor em premiação, acumulando até agora 9 milhões de reais. Quem passar para a semifinal vai dobrar a quantia, com mais 9 milhões disponíveis. O grande campeão da Copa do Brasil fatura 78 milhões de reais. Agência Rádio Web, com informações da Copa do Brasil, Daniela Esperon.
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5: Esta é a Estação do Sucesso, programa Bom Dia Cidade no ar para você, Rádio Cidade Vitória, agora 10h19, muito bom dia, você que está sintonizando aqui a gente, super abraço, obrigado demais pela sintonia, viu? Por aqui até 11 horas com você e a música não para, já que tem mais sucesso, mais música para você. 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
5: Falando aqui um pouquinho dos famosos da música, Arnaldo Antunes lança hoje 12 audiovisual Novo Mundo ao vivo, né? Registro no show realizado no último dia 22 de maio no Espaço Unimed em São Paulo, com participações especiais de Marisa Monte, Ana Franco, Elétrico e Vandal. O projeto, que teve direção artística de Batman Zavareza, foca o álbum mais recente do artista, Novo Mundo, né? De 2025. Legal, né? Arnaldo Antunes aí com um novo projeto. E pros fãs, né? Pro pessoal que gosta da boa música, é uma boa. Por falar em boa música, né? Quem tá de volta aí às paradas é o Beto Barbosa, né? Por onde é que andava o Beto Barbosa? Tá de volta aí, trazendo música agora em 2026, e a gente vai trazer essa novidade para você aqui agora. Vamos ouvir então. 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Traidor com Beto Barbosa. Beto Barbosa que teve aí problemas sérios de saúde, né? Você percebe aqui nessa música que a voz já não é a mesma. A voz assim, tá

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1: 10:28.
2: Repita.
1: 10:28.
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4: Muito bem, vamos lá então, seguindo aqui, tocando o nosso barquinho de bem com a vida. Vamos para a parte final do programa, 10h37 agora. Vamos então conferir previsão astral aí para fechar o horóscopo desta quarta. Pessoal de Capricórnio, Aquário e Peixes. Capricórnio, uma informação que não havia sido considerada mudará os termos de uma negociação e abrirá espaço para revê-la. Apresente os fatos com clareza, mostre onde está o desequilíbrio e proponha uma nova divisão. Aquário, quem vinha mantendo distância fará uma aproximação, alterando a dinâmica. Receba novidades sem tentar enquadrá-la imediatamente. Diga o que desperta interesse e pré-reserve margem para descobertas. Peixes, ao perceber que uma pessoa responde melhor quando você muda a abordagem, ficará claro que sua competência precisa de um novo método. Documente o que funcionou, adapte o processo e compartilhe a descoberta, viu, Peixes? Para Capricórnio, Aquário e Peixes, muito bom dia. Amanhã, novamente, aqui dentro do Bom Dia, você confere mais uma vez a previsão para o seu signo.
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4: A nossa energia para você, ligada aqui com a gente em qualquer lugarzinho desse lindo imenso Maranhão, aqui através da Frequência Tocante. Nosso carinho a você também nos ouvindo aí através do aplicativo. É hora de mais música, rolar aqui música pra Glória, tá lá em São José dos Matos, Itapecurumirim. Querendo curtir o Melô de Mama. Livramento aqui no bairro Poeirão, Vitória do Merim, querendo curtir o Frank Lopes, né, Livramento? Já a gente rola. Muito bom dia então, deixa cair mais sucesso.

A Cidade Vitória é a sua melhor companhia. Por aqui tem Bom Dia Cidade, musicalizando e informando para você. Super obrigado pela companhia, né? Estamos já aí pertinho do final do programa de hoje, mas ainda tem as atrações aqui para você. Vamos então para o nosso Dica de Saúde, né? Vamos falar de saúde agora. Trazer aqui um assunto interessante, bem recorrente, né? Nos últimos tempos. Diabetes pode afetar as artérias do coração sem dar sinais. Cardiologista explica, né, como evitar. Vamos ver então. O diabetes é uma doença metabólica, mas seus efeitos vão muito além do controle da glicemia. O cardiologista Luiz Francisco Ávila explica, né, como a condição compromete o sistema cardiovascular e como esse processo pode avançar de forma silenciosa. Esse é o perigo, né? Sem dar sinais até o estágio avançado. Segundo o especialista, quando a glicose não consegue entrar adequadamente nas células, o organismo recorre a vias alternativas para gerar energia. Esse mecanismo compensatório, no entanto, tem um custo. As vias alternativas prejudicam o sistema cardiovascular e a presença da doença coronária, né, em pessoas com diabetes ou proporcional ao nível de controle glicêmico que a pessoa mantém. O resultado é um quadro de arteriopatia difusa. O paciente com diabetes costuma apresentar comprometimento vascular em diferentes regiões do corpo, não apenas no coração. As artérias coronárias, a aorta e os vasos cerebrais podem ser afetados, além da lesão, né, em vasos pequenos, que altera o sistema nervoso periférico e contribui para o pé diabético, né, explica o cardiologista. Para o cardiologista, um dos pontos mais importantes é o caráter silencioso da doença cardiovascular. Exames de rotina, segundo ele, costumam ficar normais até que a obstrução já esteja em estágio avançado. Até 70% de obstrução do vaso, o paciente não sente nada. Exames como eletro, eco e teste de esforço permanecem normais. Ainda assim, a maior parte dos infartos ocorre em placas menores de 70%. 70%, 60% dos infartos acontecem em placas menores que 50%, afirma o médico. Ou seja, os exames tradicionais tendem a identificar apenas os casos mais avançados. Isso ocorre justamente quando o risco de infarto já é menor do que nas obstruções mais discretas, né? Para o cardiologista, a tomografia coronária é uma

ferramenta capaz de revelar o que os outros exames não mostram, especialmente em pacientes de meia-idade. Segundo ele, o exame funciona como uma fotografia da vida do paciente até 50 anos, reunindo aí o efeito de hereditariedade, da atividade física e da alimentação ao longo do tempo. O exame permite direcionar dois tipos de placas nas artérias, né? Calcificada tem comportamento mais previsível, obstruindo o vaso de forma gradual, como um cano, né, que vai fechando aos poucos. Pois é, para o médico, o diabetes tipo 1 é o mais severo, né, e aparece antes, o que resulta em maior tempo da doença. Por outro lado, o diabetes tipo 1 costuma controlar melhor a condição, pois aprende a lidar com ela desde cedo, com o apoio da família. Já o tipo 2, muitas vezes a pessoa não sente nada e acredita estar tudo sob controle, o que, segundo o especialista, nem sempre corresponde à realidade, já que a doença cardiovascular é silenciosa. Segundo o cardiologista, a seleção de pacientes de risco começa por um olhar clínico atento, histórico familiar, alteração de colesterol, sedentarismo, tabagismo, são fatores que justificam investigação mais aprofundada, mesmo na ausência de sintomas. O que você pode fazer hoje? Converse com o seu cardiologista ou endocrinologista, né, sobre a necessidade de exames de imagem, como tomografia coronária, né? Não se tranquilize apenas com eletro, eco ou teste de esforços normais. Eles podem não detectar obstruções menores. Se você tem diabetes tipo 1, saiba o que risco, né, cardiovascular também existe e merece o acompanhamento. Informe seu médico sobre histórico familiar, colesterol, sedentarismo, tabagismo. São fatores que pesam na avaliação de risco, né? Mantenha o controle glicêmico. Quanto melhor o controle, menor a proporção de doenças coronárias associadas. Foi o nosso Dica de Saúde de hoje, desta quarta-feira. Muito bem, você está na Rádio Cidade Vitória, este é o Bom Dia Cidade. Vamos agora rapidinho o resumo de novelas. É, já estamos na reta final aqui do programa, a gente confere agora o que vai acontecer em Nobreza do Amor, que é a novela das 18 horas, na verdade, da Rádio, da TV Globo, né? Da TV Globo. Vamos lá, Nobreza do Amor. Virgínia garante a Mirinho que será seu marido. Kênia reclama de Binta com Chinua. Chinua confronta Pascoal, Campel e Binta se estranham. E Gendal nota. Niara se preocupa com a demora de Alica em voltar do engenho. Omar sente ao ver Tony muito próximo de Alica, trabalhando juntos em suas terras. Alica ajuda Rosa e Tony admira a amada. Ana Maria se diverte com Manuel e Caetana comemora. Salma sofre com a proximidade de sua união com Fuad. José aconselha Lica a pensar melhor sobre sua relação com Antônio, a fim de proteger a sua missão em Batanga. Gendal se prepara para oficializar o casamento com Binta. Sebastião tira uma foto de Alica. A gente fala agora de Quem Ama Cuida, que é a novela das 21h30 da Rede Globo. A novela das 19 horas, né? Não foi liberada aí o capítulo de hoje, pois está no fim, está na última semana. Vamos falar então de Quem Ama Cuida, que é a novela das 21h30. Elisa interrompe o clima entre Pedro e Adriana. Edivaldo registra Pilar observando Yuri desfilar em trajes de banho. Francesca aparece para Otoniel e afirma que o anel de Arthur está na casa do ex-patrão. Brigitte acusa Bia de não cuidar direito da filha. Ademir reflete sobre a ideia de Carmita, né, de se hospedar em sua casa para conviver com Pedro. Adriana fica sabendo por Pedro, Kleber e Andrade que a promotoria acatou as denúncias de Sueli. Edivaldo mostra para Ingrid o vídeo do desfile de Yuri para Pilar. E Yuri passa as informações a Adriana do desfile que teve que fazer para Pilar. André oferece apoio a Dora. Ademir entra na casa de Dora e quase flagra

0: flagra a ex-mulher com o André. É hoje no capítulo quente de Quem Ama, Cuida.
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0: Muito bem, chegamos ao final do programa de hoje. Estamos em cima da hora. Não há tempo mais para mais nada. Amanhã a gente tá voltando a partir das 8h30 com mais um Bom Dia Cidade. Claro, mais uma vez contaremos com a sua audiência. Na sequência, o programa Boas Novas. Grande abraço a todos e até amanhã com mais um Bom Dia Cidade aqui pela Estação do Sucesso. Grande abraço, boa tarde para você e até amanhã com mais um Bom Dia Cidade.
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2: 11 horas. Repita, 11 horas.
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Bom dia e a paz do nosso Senhor e Salvador Jesus Cristo a todos os nossos queridos ouvintes que já estão, graças a Deus, sintonizados na Rádio Cidade de Vitória 89,9 FM para mais de 40 cidades no Maranhão neste momento. Graças a Deus, aprove o Senhor estarmos aqui no estúdio da mesma para levar mais uma edição, amados, do programa Boas Novas de Vitória, hoje, dia 12 de agosto de 2026, 11 horas e 15 minutos. Quem está na apresentação é o seu irmão e amigo Edinaldo Patinho. Iremos até às 13 horas com esta programação abençoada, aonde estaremos eu e você, bendizendo, exaltando, glorificando o nome do Senhor e também, amados, agradecendo a Deus por esse dia, por este momento, né? Por mais essa oportunidade ímpar, o qual o Senhor tem nos proporcionado, tá? Tem abençoado. Como costumo dizer, ontem deitamos, dormimos, acordamos pela manhã, tomamos aquele café, muitos saíram para o trabalho, né? Outros para outros compromissos. Outros estarão neste momento, daqui a pouco, se reunindo as famílias para o almoço, ou alguém que está no horário de trabalho, daqui a pouco vai ter aquele momento do almoço, do descanso, para depois retornar. Tudo isso, querido, que tem acontecido em nossas vidas, é porque o Senhor tem cuidado de cada um de nós nos mínimos detalhes, porque Ele é Deus, porque Ele é fiel, porque Ele conhece cada um de nós, conhece o nosso coração, o nosso sentar, o nosso levantar, o nosso falar, o nosso agir. Ele conhece. Então a Ele, querido, uma vez mais nesta manhã, o final de manhã, né? E daqui a pouco, começo de tarde, o programa vai até às 13 horas, todo louvor, toda adoração ao Deus de Israel, ao único que é digno do meu louvor, do teu louvor, da nossa adoração, a só Ele é digno. Então eu te convido para fazer essa viagem maravilhosa conosco, tá? Entrar nessa nave, onde nós vamos fazer aquela viagem maravilhosa na presença de Deus, através da palavra, através

0: dos louvores, e desta feita o nome do Senhor uma vez mais será glorificado na vida de cada um dos nossos queridos ouvintes, irmãos, que já estão na nossa companhia. Então aumente o volume do som. O convite que eu faço a cada um de vocês é que vamos adorar o Senhor em todo o tempo, porque como diz o Salmo 23, que é muito, muito, muito conhecido no meio do povo, o Senhor é o meu pastor, nada, mas nada me faltará, tá? O Salmo do cuidado de Deus para conosco, né? Mas também tem o Salmo 100 que diz assim: entrai pelas portas dele com gratidão. Você tem gratidão? É? Então o Salmo aqui ensina a nós louvarmos, adorarmos o nosso Senhor. Se tu está passando por alguma dificuldade, querido, angústia, problema, ele, lá no Salmo 46, Deus é o nosso refúgio, fortaleza, ainda diz mais, socorro bem presente na angústia, tá? Então, você tem que dormir em paz, confiar no Senhor e dizer assim, como diz o Salmo 4, em paz me deito e logo adormeço, porque só tu, Senhor, me fazes viver em segurança. Então só ele, só Deus faz isso em nossas vidas, tá? Então louvado seja o nome do Senhor em todo o tempo, tá? Daqui a pouco estarei atendendo ouvintes, já tem ouvinte, alô você do celular? Alô?
1: Bom dia.
0: Bom dia, eu falo com quem nesta manhã, nessa manhã especial?
1: Com Maria aqui de Arari.
0: Maria da cidade de Arari. Maria, você está ao vivo, querida, para todo o Maranhão. Tá ouvindo já o programa aí em casa?
1: Já tô ligada.
0: Que maravilha. Fique à vontade, Maria. O que é que você quer pedir nesta manhã, querida?
1: Olha, eu queria um hino de parabéns para uma sobrinha minha, Manuele.
0: Manuele tem quantos anos?
1: Deus abençoe ela. Ela tá fazendo 13 anos.
0: Manuele, pronto. Pode ficar à vontade.
1: Entendeu?
0: Faça sua declaração.
1: Que Deus abençoe a vida dela até aqui, onde o Senhor nos permitiu.
0: Certo. Pois tá bom, querida.
1: E eu ofereci, era só isso, esse oferecimento.
0: Pois eu agradeço a tua participação, Maria, tá? Um forte abraço a você e toda a tua família, tá, querida?
1: Tá, da mesma forma. Obrigada.
0: Eu que agradeço. É o povo de Deus, nossa querida Maria, da cidade de Arari. Você pode fazer que nem Maria, tá? Ligar para mim, participar. Quem não tem o meu número, após o louvor que nós iremos ouvir, eu estarei retornando e vou passar o meu número. Vou repetir: 1, 2, 3, 4, 5. O importante é você anotar o meu número, tá? Então, querido, em cima de tudo isso que foi falado na manhã desse dia, tá? Então, o Salmo de número 27, eu posso dizer que é o da vitória. É para a vitória. O Senhor é a minha luz e a minha salvação. De quem terei temor, tá? Então eu convido você a nós já estarmos orando ao Senhor, mas antes o povo tá ligando e nós vamos conversando. Alô, você do celular? Alô?
2: Bom dia.
0: Bom dia, eu falo com quem?
2: Com Branca.
0: Branca, diretamente de Arari também, Branca, é isso?
2: Isso.
0: Branca, você está ao vivaço para mais de 40 cidades do Maranhão. Deixa Deus te usar na terra, fique à vontade, querida, fique à vontade, pode falar.
2: Eu gostaria de pedir um hino, Me Ajuda Deus.
0: Na voz do poeta de Jesus. Essa linda canção tu quer oferecer para quem, Branca?
2: Eu ofereço para minha mãe.
0: Isso.
2: Aos meus irmãos lá em Mato Grosso.
0: Ok.
2: E para minha vizinha Maria e Fabiane. E para você.
0: Pronto. Pois, Branca, eu me sinto honrado, tá?
2: Deus abençoe.
0: Deus abençoe, Branca. Um abraço. É o povo de Deus, gente, ligando, participando, podem ligar, vão ligando, quem quiser conversar ao vivo comigo, eu amo atender os ouvintes ao vivo, tá? Ao vivo é importante, olha, já o telefone não para. Alô, você do celular, bom dia. Bom dia.
3: Bom dia, irmão Patinho.
0: Bom dia, Isabel de Arariaçu. Fala, Isabel, você está ao vivo, minha querida. Você está ao vivo, querida. Fique à vontade.
3: Eu vou apresentar o hino aí que a menina pediu aí, Me Ajuda Deus.
0: Sim.
3: Para oferecer para toda a minha família de Perimirim, de Gameleira, Lindosa. Para meus filhos lá em Miranda do Norte. E para toda a comunidade. Para Maria de Palmeirá e Vitória do Mearim.
0: Sim.
3: E para todos os ouvintes desse programa maravilhoso.
0: Isabel, Lindosa e Gameleira pertence a

0: e Anajatuba, não é isso?
1: Lindoso, Perimirim.
0: Perimirim.
1: Gameleira, São Pedro, Bacabal, tudo é dentro.
0: Bacabalzinho, é. Entra ali em Bacabalzinho. Eu conheço aquela região. Perimirim é a terra do porco. Tem muito porco lá em Perimirim. Eu conheço ali aquela região.
1: Tem mesmo. Eu fui sábado pra lá. Uma festa, e aí tem mesmo.
0: Não, lá o pessoal gosta de criar mesmo. Lá é. Acho que não tem nenhum povoado que tenha quantidade de porcos que nem tem ali em Perimirim. Pois tá bom, Isabel. Pra mais alguém, querida?
1: É, para todos os ouvintes, especialmente para meus filhos que moram aqui em Arariaçu, a Maurinho, Reinaldo, Anja, meus netos, cada um, sua esposa também dizendo muito de Arari também.
0: Tá bom, minha querida, pois eu agradeço a tua participação, tá bom, Isabel? Grande abraço.
1: Obrigada, tô cuidando aqui no almoço.
0: Ô, maravilha, só me fazendo aí inveja, né, que eu nem almocei. Hoje tá bom, minha amiga, um abração. Um grande abraço. É o povo de Deus, tá? É o povo de Deus ligando, participando, tá? Da nossa programação. Quem quiser ainda continuar ligando, pode ligar, tá? Podem ligar. É, aqui a minha amiga Regina, de Bonfim, tá ligada com a gente. Amanhã, Regina, tu viaja comigo pra São Luís, não é, Regina? Parece que eu te agendei pra amanhã. Depois eu vou olhar da agenda. Ela mandou um áudio.
2: Bom dia, queria que você
0: rodasse
2: aquela
0: rola
2: de Rufino.
0: Já se Rufino.
2: Parece a Regina do Bonfim.
0: Minha amiga querida Regina. Regina que sempre viaja conosco para São Luís. Obrigado, Regina, pela escolha, né? Ah, opa, aqui tem mais um áudio de Hilda. Minha amiga Hilda querida lá de São Lourenço, aqui em Vitória do Mearim. Vamos ouvir o seu áudio.
3: Bom dia, irmão Edinaldo Patinho.
0: Bom dia.
3: Quero pedir um louvor.
0: Peça.
3: Eu quero pedir qualquer louvor da Aline Barros.
0: Aline Barros. Ressuscita,
3: pra todos aqui pra gente. De São Lourenço, para toda a minha família, e para você e toda a sua família também. Tenha um ótimo dia, que o Senhor Jesus lhe abençoe.
0: Amém. Que bom, Hilda, ouvir tua voz, saber que você está ouvindo a nossa programação. Hilda, sempre ouvindo, participando. Deus te abençoe, minha amiga querida. Não só você, mas toda a tua casa, tá? Todo o povo aí de São Lourenço. Olha, daqui a pouco eu vou atender mais gente, tá? Tá chegando muitas mensagens aqui, que nesse momento eu quero fazer assim uma oração. Nós estaremos nesse momento orando. Após a oração, nós iremos ouvir Me Ajuda Deus, na voz do poeta de Jesus, Ressuscita-me, na voz de Aline Barros. No próximo bloco, Luiz, prepara aquele de parabéns de Aline Barros, tá? Pra gente atender o pedido para aniversariante do dia de hoje, que já foi pedido aqui. Então, queridos, vamos fazer assim? Vamos falar com Deus, tá? Vamos orar ao Senhor, tá? Apresentar as nossas vidas, apresentar essa programação. Muitas vezes nós só temos a agradecer pelas bênçãos que Deus tem alcançado da parte do Senhor, mas porém, às vezes nós estamos passando por dificuldades, não é? Às vezes é problema familiar, ou problema financeiro, ou problema mesmo espiritual, ou a questão também está com problema de saúde, né? Depressão, eu não sei. Às vezes, nós seres humanos não é fácil, né? Cada ser humano é uma cabecinha diferente uma da outra, mas porém, escute o que eu vou dizer. O nosso Deus, o Criador dos céus e da terra, Ele é poderoso. Ele pode entrar nesta situação aí ao qual você está necessitando. É uma porta de emprego que você está necessitando? Para colocar o pão na mesa dos teus filhos, da tua família. É isso? Não, Edinaldo, eu tenho que estudar para me passar aqui numa. Pronto, confie no Senhor. Claro que nós vamos nos esforçar, nós temos que fazer a nossa parte. Mas ore, apresente perante o Senhor. É uma situação que tu está em dúvida. Será que aquilo é para mim? Será que vale a pena eu fazer isso? Pois peça a direção de Deus. Em oração, peça para Deus fazer a vontade dele, porque a vontade do Senhor é a melhor, pode ter certeza, até do que a nossa própria vontade, porque nem nós mesmos, às vezes, sabemos o que é melhor para cada um de nós. Agora, Deus, Ele sabe, e Ele pode nos orientar, tá? Ele pode nos conduzir a fazer o que é certo através do Seu Espírito Santo, porque Ele continua. Ele continua a falar, Ele continua a tratar com cada um de nós. E o dia de hoje não é diferente. É dia de estarmos na presença dEle, do nosso Senhor. Vamos falar com ele.

Soberano Deus, nosso Deus e Pai, Pai do nosso Senhor e Salvador, Jesus Cristo, em mais um dia, em mais uma oportunidade, ó Deus, nós nos reunimos, eu aqui no estúdio, os teus filhos, do outro lado, né? Alguns em casa, locais de trabalho, no carro, saindo da roça, da pescaria, eu não sei, mas o Senhor conhece cada um dos teus filhos e das tuas filhas. Conhece sim, Senhor. E sabe o que cada um está necessitando no dia de hoje. Mas também o Senhor sabe o que é melhor para cada um de nós. O pedido, Senhor, que nós fazemos em um nome do teu filho Jesus, é o que o Senhor ouça o nosso clamor. Receba a nossa adoração, o nosso louvor na manhã desse dia. E que de maneira toda especial, Senhor, não porque nós merecemos, não, porque o Senhor é Deus, porque o Senhor é poderoso, porque o Senhor é fiel. Entre com providência, Senhor, na causa, na situação do teu filho, da tua filha, que está a ouvir essa programação. Senhor, tu tem provado, sim, o teu amor para conosco. Tu tem cuidado, sim, de nós. Tem sim cuidado de cada um de nós. Então nossa palavra é de gratidão, porque estamos vivos, estamos respirando, estamos te louvando, estamos clamando neste momento a ti, o Deus dos deuses e Senhor dos senhores. Por isso, Senhor, em mais um dia nós te louvamos e te agradecemos e pedimos, Senhor, pedimos, e por fé nós cremos que o Senhor irá entrar com mão forte nessa situação, nesse caso, porque o Senhor é poderoso na batalha. É o que pedimos uma vez mais e te adoramos, Senhor, e te agradecemos em um nome de Jesus. Amém. Vamos ouvir as canções já pedidas desse bloco e já eu volto e eu passarei o meu número de celular para quem ainda não tem. Talvez você é um caminhoneiro que entrou nas BRs do Maranhão, o carro de passeio, o taxista, o vanzeiro, ou não sei, mas você vai conseguir agora o meu número, que eu quero saber quem é que está do outro lado ouvindo a nossa programação. Que Deus abençoe cada um de maneira especial e vamos adorar o Senhor.

lindas, lindas canções que acabamos de ouvir, né? Na voz de Aline Barros, Ressuscita-me, também Me Ajuda Deus, na voz do poeta de Jesus. E daqui a pouco, o próximo bloco agora, iremos ouvir Aline Barros também, parabéns, né? Para aniversariante do dia. Porém, vamos aqui com mais oferecimentos, mais participações. Já está aqui comigo minha esposa, irmã Ali Maciel, também, que estará conosco aqui na apresentação da programação Boas Novas, né? E, deixa eu dar aqui um recado aqui. Binaro, pede aqui para avisar que quem for dono de um garité, botaram aqui garité, né? Amarelo, do símbolo do Vasco, que esse garité passou descendo aqui o Rio Mearim e eles saíram nadando atrás, pegaram o garité e trouxeram e amarraram aqui em frente à Câmara Municipal, aqui na beira do Rio Mearim. Então, quem for o proprietário, tá, desse garité, deixa eu olhar o nome aqui, é amarelo, com símbolo do Vasco, tá? O pessoal já pegaram o garité, estava perdido aí, sozinho, descendo aí no Rio Mearim, já trouxeram para a beira ali, e está em frente, aqui a Câmara Municipal em Vitória do Mearim, tá bom, queridos? Então, quem ouviu aí, procure saber quem é o proprietário e avise, tá? E a turma conseguiu salvar o garité, tá? Então vamos aqui, você que não tem o nosso número, anote aí, por favor, tá? Anote aí, operadora aqui, aliás, o DDD é 98, né? E o número é operadora TIM, tá? É o 82055098, é o número do irmão Edinaldo Patinho. Vou repetir mais quatro vezes, tá? Agora acrescentando 9 na frente, 982055098. Ainda falta 3. Vamos lá. 982055098.

0: 982050098, a última agora desse bloco, para você anotar. 982055098. Você pode fazer que nem o irmão Bireco, lá do Jaguari, que já está na nossa companhia, já mandou áudio e nós vamos ouvir.
1: Bom dia, irmão Adinaldo.
0: Bom dia.
1: E quero pedir o hino, Viúva Senada, oferecer toda a minha família.
0: Viúva Senada.
1: Todos os irmãos da Mão das Oliveiras, para você, a irmã Nali, o irmão Manuel. Bom dia, muito obrigado.
0: Bom dia, meu amigo Bireco, Deus abençoe meu irmãozão, tá? Diretamente ali do povoado Jaguari, aqui em Vitória, do Mearim. Quem está na nossa companhia também, na manhã desse dia, é a Maria Lúcia. Ela está acompanhando a nossa programação, ali na região de Retiro, Cajari. E ela mandou áudio, vamos ouvir.
2: Bom dia, Dinaldo.
0: Bom dia, querida.
2: Gostaria de escutar um hino de... Vencear.
0: Eu
2: ofereci para meus quatro filhos, meus três netinhos e meus irmãos Gameleira Cajari e minha irmã em Terra de Areia. E gostaria de escutar o meu alô, que até hoje eu espero. E
0: Maria Lúcia,
2: no seu programa, quebrando o coco e escutando o seu programa. Não perco o programa todos os dias.
0: Quebrando o coco, ouvindo o programa. Que bênção. Ô Maria Lúcia, a gente se sente honrado, diretamente ali de Retiro Cajari. Anali, anote na sua agenda depois, amor. Maria Lúcia de Retiro Cajari. Minha filha, bom dia, meu amor. Paz do Senhor, tudo bom?
3: Bom dia.
0: Tudo bem contigo?
3: Tudo bem, bom dia, gente. Bom dia a todos, na paz do Senhor.
0: Eu, depois de um ano, retornei para a academia. Hoje eu e a Manuel de lado naquela esteira, voando os dois. Vamos lá, amor. Vamos.
3: Bom dia, graças a Deus aqui estamos, são 11 horas e 44 minutinhos. Grata ao Senhor por tudo que o Senhor tem feito na nossa vida, aquilo que Ele é para nós. Ele é o nosso Deus, o nosso Senhor, o nosso libertador. Queridos, eu quero agradecer a todos pelo carinho de sintonia e nós vamos ficar aqui até as 13 horas com boas novas lá para você. Se você quiser participar, é muito simples, olha, 981-13-8239. Anote aí, 981-13-8239. Esse é meu número, tá, gente? Você também pode ligar no 982-05-5098. Anote aí, 982-05-5098.
0: Olha, eu quero mandar um alô especial para a irmã Júlia, diretamente do povoado Flecheira, ali na região da nossa querida Arari. Ela está ouvindo a programação e ela manda uma mensagem. Em sua mensagem, ela diz assim: bom dia, Edinaldo. Gostaria de ouvir um hino Som dos Dez. Com esta canção, quero oferecer para minha madrinha Maria Domingas dos Anjos, aqui em Flecheira. E para todos os irmãos de Flecheira, Juncal 2, e para todos, né, que estão na escuta, é o oferecimento da nossa queridona irmã Júlia, a quem mandamos um forte abraço a ela e toda a sua família. Irmã Júlia, obrigado, tá? Pela sua participação, querida. Então, amados, vocês podem fazer que nem eles, né? Entrar em contato, fazer o pedido. Faça que nem o irmão Antônio Silva, que está diretamente ali em Centrinho, povoado de Conceição do Lago Açu. Ele foi só em Bacabal comprar um rádio novo, tá? Que ele estava sem rádio, comprou e agora está ouvindo e mandou um áudio.
4: Bom dia, meu irmão.
0: Bom dia. Amém.
4: Estou aqui, escutando aqui o seu programa, que já estou pegando aqui já o feijão.
0: Vai.
4: Aqui no pé do
3: raio. Ô, Glória.
0: Coisa boa.
3: Feijão é branco, é preto ou vermelho, irmão?
0: Olha, irmão Antônio Silva. O senhor tá de boa, senhor, né? Comendo esse feijãozinho aí, louvando a Deus, agradecendo a Deus por ele colocar esse alimento em sua mesa. A gente se sente feliz, tá bom, meu irmão? No próximo bloco, eu quero atender a Raimunda Barros, aqui no Conjunto Nova Vitória, que ela também está acompanhando a nossa programação. É o tempo que vocês vão ligar, participar, fazer o seu oferecimento. Eu quero mandar um alô. Vamos de alô, tá? Eu quero mandar um alô especial a todo o povo de Deus ali da região de Bacabal, que ouvem a programação, vocês de São Mateus do Maranhão, Cantanhede, nossos queridos ouvintes também de Lago Verde, Conceição do Lago Açu, um forte abraço. Quero abraçar também de maneira especial o povo de Pio 12, sede Povoados. Você da cidade de Bela Vista, muito obrigado, tá? Também Garapé do Meio, nossa querida Monção. Aí a gente volta e dá um pulinho.

sabe aonde, gente? Matões do Norte. É, Matões do Norte tem um povo adorador. Falar em Matões do Norte, nós temos um ouvinte de Matões do Norte. Deixa eu colocar rapidamente aqui, já que eu falei Matões do Norte aqui. Deixa eu olhar aqui, pronto. Irmão Aragão, de Matões do Norte. Mandamos um forte abraço, né, a ele. Ele deseja um dia maravilhoso a você, irmão, a paz de Deus. Tá certo, meu amado, vamos um dia. Então nós vamos convidar o irmão Aragão, que ele vai estar trazendo uma cantora aí da região, para trazer o seu trabalho e fazer uma participação aqui ao vivo conosco. Pode ser um sábado, né, irmão Aragão? Nós vamos combinar. Estamos aqui para dar apoio, gente, tá? E eles vão estar vindo aqui ao vivo trazer o seu trabalho e nós iremos divulgar com certeza. Então quero aproveitar e mandar um alô também a todos de Miranda do Norte, você também, ali da região de Itapecurumirim, a Najatuba. Eu quero abraçar a irmã Valdenora Campelo, um cheiro, amo a senhora, saudade da senhora, lá em Gado Bravo, em Anajatuba. Abraçando ela, eu quero abraçar todo o povo de Anajatuba, onde eu tenho muitos amigos, né? Então, nosso povo de Arari também, um grande abraço. Os ararienses participam em peso. Só hoje já teve, acho que umas 3 ou 4 ligações e outras participações dos ararienses, tanto sede como povoados, né? Então, um abraço para vocês, meu povo arariense, tá? Aqui em Vitória, tanto sede como povoado, nós queremos abraçar nossos queridos ouvintes, que esse programa é feito com muito carinho, com muito amor. São 24 anos que a gente faz essa programação para você, você mesmo, tá? Você é muito especial para nós e também para o nosso Deus, tá? Então, a todos também de Cajari, muito obrigado, tá? Povo de Cajari, um abraço para vocês, tá? Viana, cidade dos lagos também, nós temos muitos ouvintes. Não é diferente também em Matinha, também em Olinda, e Dom Pulinho, Pedro do Rosário. Eu não posso esquecer também de Penalva, jamais posso esquecer de São João Batista, abraçando o pastor Ataíde, quero abraçar todo esse povo dessa região, você também de São Vicente de Ferre, Cajapió, todas essas cidades, um forte abraço, tá? E você que está pelo aplicativo em qualquer parte do Brasil, tá? Ou na capital São Luís do Maranhão, muito, mas muito obrigado mesmo, que Deus continue abençoando a todos. São 11 horas e 49 minutos. Nós vamos ouvir mais canções, ok? E já retornaremos com mais oferecimento. É o tempo que você entre em contato conosco nos nossos celulares. Já está liberado os nossos números de WhatsApp e você pode fazer o seu pedido que iremos atender com muito amor no coração. Vamos ouvir as canções.

Essa história é muito linda. Uma certa vez Jesus curou 10 leprosos de uma vez. Mas sabe o que acontece? Só um voltou. Só um voltou para agradecer. Quantos são agradecidos? Porque Jesus entrou.

0: coração assim, ó.
1: Mas não vá embora.
0: Não vá embora, Pai. Fica, Jesus. Fica aqui.

É isso aí, parabenizando aí aniversariante do dia e também todos os aniversariantes do dia de hoje, dia 12/8/2026, tá bom? Parabéns a todos. É. E vamos fazer assim, tá bom, querido? Vamos fazer assim. Nós iremos ouvir agora nesse momento os nossos parceiros, né? Os nossos patrocinadores que de bom grado tem nos ajudado mesmo de coração a manter,

0: nossa programação no ar, através da Rádio Cidade, para poder abençoar muitas vidas, né? Muitas vidas, graças a Deus por isso. Então nós iremos ouvir os nossos parceiros, são 12 horas e 2 minutos, e após retornaremos, né, com a programação normal, atendendo os pedidos, né? Eu creio que hoje também tem uma mensagem, irmã Nari, para os nossos ouvintes. Irmã Nari já está preparando uma mensagem do coração de Deus para os nossos corações na manhã de hoje, tá bom, queridos? Então não saiam daí, tá? Então nós vamos assim, vamos ouvir, tá no jeito aí, né? Nossos parceiros comerciais e eu retornaremos já já, vamos lá.
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0: retornamos depois de ouvir os nossos parceiros comerciais, 12h15 em Vitória do Mearim. Quero mandar um alô especial para a Sâmia, em Trizidela de Arari, que está na nossa companhia, tá? Um grande abraço. Também daqui a pouco eu vou atender a Luísa de Bacabalzinho, Silvana do Paiol e muitos outros também, até porque neste momento nós iremos para a palavra, né? Maria Sardinha também está acompanhando a nossa programação e muitos outros ouvintes. Nós vamos para a meditação da palavra de Deus com a irmã Nali Maciel. É com você, minha princesa. Fique à vontade. Paz do Senhor.
1: A paz do Senhor, povo de Deus. Vamos meditarmos juntos na palavra do nosso Deus. Para isso, eu gostaria que você abrisse aí a sua Bíblia no livro de Provérbios, no capítulo 6. Provérbios, capítulo 6, verso 6. Diz assim a palavra do Senhor: vai ter com a formiga, ó preguiçoso. Olha para os seus caminhos e ser sábio. Pois ela, não tendo chefe, nem guarda, nem dominador, prepara no verão o seu pão, na saga ajunta o seu mantimento. Ó preguiçoso, até quando ficarás deitado? Quando te levantarás do teu sono? Mais adiante, no capítulo 30 do mesmo livro de Provérbios, você pode abrir a sua Bíblia aí, Provérbios capítulo 30. Vamos aqui, Provérbios capítulo 30, verso 24. Vê se você consegue aí abrir a sua Bíblia, Provérbios capítulo 30, verso 24. A Bíblia diz, estas quatro coisas são das menores da terra, porém bem provido de sabedoria. Aí a Bíblia cita, as formigas não são um povo forte, todavia no verão eles preparam a

sua comida. Pois é. Salomão está falando sobre duas coisas. Ele compara, ele fala da preguiça, fala da formiga. A formiga, ela é pequena, mas ela não é imediatista. Salomão, ele manda o preguiçoso olhar para ela. Já em Provérbios, no capítulo 30, Agu volta os olhos para o mesmo animal e o coloca entre as criaturas pequenas que carregam grande sabedoria. A formiga, ela não impressiona pelo seu tamanho, ela é muitíssima indefesa, né? Mas ela nos impressiona pela sua percepção. Tanto Agu como o sábio Salomão, todos os dois ficaram observando atentamente esse pequeno exército, né? Então, a formiga, ela entende que o verão, ele não é eterno. Por isso, ela trabalha enquanto há tempo. A formiga, ela sabe que existem estações e em que ela pode colher e estações que será necessário viver do que foi armazenado. Eu lembro quando criança, nós assistíamos um desenho chamado Pica-Pau. Acho que ainda existe ainda. Mas o Pica-Pau tinha um episódio que falava exatamente sobre isso, sobre o armazenamento de alimentos. E no desenho, o Pica-Pau, o desenho mostrava exatamente a formiga. O Pica-Pau, no verão, ele ficava, né, em todas as madeiras das árvores, picando ali, tirando o seu sustento, fazendo mil e uma coisas. Só que chegou o inverno e o Pica-Pau não tinha como, né, ficar nas árvores. Aí ele foi pedir ajuda para vários pássaros e ninguém ajudou o Pica-Pau. E a formiga, no desenho, a formiga, ele vai, pede ajuda e elas vão e dão um pouquinho para ele. Aí ele adentra lá, fica observando o ambiente das formigas e ele diz: olha, vocês têm comida para o verão inteiro. No desenho, mais ou menos isso. Então, porque a formiga, ela entende que o verão não é eterno, mas o verão é oportunidade para elas armazenarem aquilo que elas irão precisar para viver nos períodos do inverno. Então, queridos, esse é um dos grandes contrastes para a nossa vida. Porque a Bíblia, ela está nos ensinando com esse ser tão insignificante ou é pequeno demais, que é a formiga. Porque é um dos grandes contrastes para nós. Há pessoas que gostam, ou perdão, que gastam muito no verão da vida, né? Aquilo que deveria guardar para o inverno. Celebram a abundância como se ela fosse para sempre, né? Os nossos avós, os meus pais, diziam que nós precisávamos guardar. Ter alguma reserva. Meus avós nos ensinaram isso, passaram para os nossos pais. Então, mas há pessoas que gastam tudo que têm, né? Celebram a abundância como se ela não fosse acabar. Consomem tudo que recebem, desprezam o tempo da preparação e depois culpam a estação difícil. Eu lembro da minha avó materna. Ela era uma mulher que ela era assim, ela guardava muito. Sempre nos seus armazéns, nos seus quartinhos, tinha tudo o que ela iria precisar para os dias seguintes. E todas as pessoas que iam visitá-la, muitas pessoas que visitavam, observavam isso. E sempre saíam com as mãos cheias, graças a Deus, e nunca faltavam. Mas ela tinha, eles viviam de roça, mas ela tinha muito feijão, né? Ela tinha azeite, ela tinha água de limão na época, né? Não sei se muita gente ainda, na minha família materna, meus tios sempre fazem isso. Tinha muita galinha, tinha porco, né? E sempre tudo muito bem guardadinho, armazenado, né? Eu lembro muito bem
nós íamos para casa da avó e a gente era constante ver isso. Porque eles sabiam guardar, né? Então, as estações boas, elas vêm, mas elas também passam. Como também as estações ruins, elas vêm, mas elas também vão embora. Mas a formiga, ela não faz assim, ela não despreza o tempo da preparação. E a formiga, ela não tem ninguém, humanamente falando, dizendo o tempo inteiro para ela: olha, guarda um pouquinho, né? Ou ela não tem ninguém que ensine ou fique alertando elas o que fazer, né? Elas não têm chefe oficial ou dominador. Existe dentro dela uma consciência de responsabilidade, né? E isso nos confronta. Ao lermos sobre isso, a Bíblia nos confronta, porque nós estamos numa geração de pessoas que precisam de estímulo para continuar aquilo que já sabe que deve fazer. Não é? Ah, eu preciso de alguém. Não, a formiga não precisa disso. A formiga, ela não trabalha porque alguém está olhando. Ela trabalha porque ela sabe que o amanhã será consequência do que fizer hoje, né? Então, o que que a Bíblia está nos ensinando nesta manhã com estes versículos, com essas verdades, né? É aprender a conhecer as estações. Há momentos para plantar, como a Bíblia diz, momentos para colher e momentos também para armazenar. Observe que a Bíblia fala sobre isso. Quando Deus mostrou para o rei do Egito, o faraó, que viria as estações, 7 anos de muita fartura e, consequentemente, acompanhado de 7 anos de escassez total de alimentos, a Bíblia deu a José o que ele deveria fazer. Ele disse: olha, vamos armazenar 1/5 de toda a colheita, porque se nós armazenarmos, nós teremos em abundância. E a Bíblia vai dizer que o Egito, que José, o governador, comprou muitas terras e deixou o Egito muito rico, porque eles tinham abundância de cereais. Então há momentos para plantar, para colher e para guardar também, né? Nem toda propriedade ou prosperidade, ela deve ser consumida. Parte dela tem que ser preservada. Então, nem todo tempo de fartura é um convite para gastar, né? Alguns são convite para se preparar. Então, engraçado, parece assim uma ironia, né? Mas a criatura que não tem força suficiente para assustar ninguém consegue sobreviver às estações que muitos homens fortes não conseguem suportar. Tem gente que não sabe suportar os dias difíceis, os dias de escassez, né? Então não é o tamanho que determina a sabedoria, né? Olha, eu por exemplo sou uma mulher pequena, né? De pequena estatura, né? Mas dizem os poetas por aí que as melhores fragrâncias estão nos pequenos frascos. Não sei, mas tamanho não determina a sabedoria, mas é a capacidade de você discernir os tempos. Você precisa observar tudo isso. E a Bíblia, ela nos ensina que é para olhar para a formiga. Então Salomão disse: vai ter, ou seja, observe a formiga. Ela guarda alimento, você pode observar. Você vê lá várias formigas, uma andando atrás da outra. Aí uma leva uma coisa, outra leva outra, né? Pode observar. Salomão observou atentamente esse pequeno exército, né? Então, ele diz: vai ter com ela, preste atenção. Ela é pequena demais para dominar o mundo, mas ela é sábia o bastante para não ser surpreendida pelos invernos, ou seja, pelas dificuldades. Então, a

0: palavra de ordem para nós nesta manhã é: aprenda com a formiga, pequena no tamanho e grande na sabedoria. Amém? Que Deus nos abençoe e nos guarde no seu amor para sempre. Fiquemos com essa palavra hoje, nesta manhã. Olha só, coloca um hino aí de Silvan Santos, é a Ednaura de Tadeia. Bom dia, estava com saudade de você. Obrigada, Ednaura. Deus abençoe sua vida, sua família. Um abraço. Quem está ligadinho com a gente também, irmã Cleonice, ali de São Brás, Penalva. Bom dia, eu estou vendo aí que Penalva vai estar aí de festa, né? Não, irmã Cleonice? Vai estar com vocês aí a Midian Lima, né? Que bênção, glória a Deus.
1: Paz do Senhor, minha amada.
0: Paz do Senhor.
1: Gostaria de pedir um hino, cheiro de gratidão. Oferecer aqui para minha família, especialmente para meus netinhos que estão escuta, a Valentina, a Ellen, a Sofia e o Edson, tá bom? Paz do Senhor.
0: Paz do Senhor, irmã Cleonice. Deus abençoe a senhora, todos aí da cidade de Penalva, que vai já estar aniversariando nesses dois dias aí, né? Deus abençoe.
2: E vamos aqui, de ouvintes? Vamos lá, Maria Sardinha.
3: Bom dia, meu irmão.
2: Bom
3: dia.
2: Como
3: é que tá você, irmão Patinho?
2: Bem.
3: Eu não tô muito boa, mas eu tô feliz que já tem mais um bebê que nasceu aqui na área, viu?
2: Olha que maravilha.
3: Um beijo pra você, irmã Nalia. Pra vocês todos, tá? Beijo. Bota um hino bem bonito pra mim, aquele pra vir na minha casa.
2: Tá bom. Então, um abraço, querida. Obrigado, Maria Sardinha, pela tua participação. Luísa em Bacabalzinho também acompanhando a nossa programação. Pode. Aqui já é outra coisa que ela tá. Eu já, Luísa, eu vou te atender aqui. Vou já daqui a pouco. Pronto. A Raimunda também está acompanhando. Ela disse também: espero o alô, né? Raimunda aqui do Conjunto Nova Vitória. Vamos ouvir. Pronto, ela diz assim: eu também espero meu alô, mas já acostumei não ouvir, mas mesmo assim sou ouvinte assídua do programa. Ô Raimunda, Barros do Conjunto Nova Vitória, você querida, um abraço, toda a tua família, obrigado, tá querida, por sempre estar sintonizada com a gente aí, ouvindo a programação Boas Novas. E vamos aqui de mais participações. Irmão Francisco Marques, né? Diretamente ali da nossa região de Pio 12, Fazenda Nova, povoado.
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2: Ele botou foi o rádio, né? Ele ouvindo lá o programa. Manda o seu áudio também aí, meu irmão, tá bom? Aqui assim, mande um alô para Zé Domingos, aqui em Trizidela também, ali de Arari, que está acompanhando a programação Boas Novas. E vamos aqui de mais ouvintes. Mais participações, deixa eu procurar aqui, né? Muita gente aí participando do programa, a gente agradece. Opa, Silvana, diretamente ali do nosso querido Paiol, acompanhando a programação Boas Novas.
5: Bom dia, Edinaldo Patins.
2: Bom dia, querida.
5: Eu quero oferecer um hino para todas as famílias do grupo, desse grupo lindo aí, vocês, nosso grupo lindo e maravilhoso.
2: Que bênção.
5: Oferecer esse hino para todos do grupo. Vai ser o hino de Bruna Carlas. Qualquer um hino dela, para todos nós, de todos vocês aí desse grupo. Do grupo Voz Nova.
2: Pronto, iremos aqui tocar as canções pedidas, né, dos nossos ouvintes queridos. Em especial minha amiga Silvana também. Ela mandou mais um áudio aqui.
5: É verdade que a irmã Anali está falando, é verdade. É como nós, compara como nós aqui. Eu aqui, mas minha filha, nós passamos o verão fazendo calvão. Porque no inverno nós não podemos fazer um calvão. Ajuntando uma caçamba seca para fazer fogo no inverno. Porque no inverno nós não conseguimos adquirir nada. O que nós podemos fazer no verão, já é guardando para quando chegar a época do inverno. Porque no inverno é complicado para a gente. Assim a formiga, ela guarda para comer no inverno, ela faz festa.
2: Legal.
5: E tem os tipos de gente que passa o verão sem fazer nada, quando chega no inverno.
2: Vai fazer que não.
5: Fica se reclamando que não tem um calvão, não tem um talo seco, não tem uma caçamba para fazer um fogo. Mas a gente tem. Deus é maravilhoso, ajuda nós todo verão, graças a Deus.
2: Pronto, tem gente que guarda, né? O arroz,
0: certeza,
2: a farinha, né?
0: Parabéns.
2: Aí tem uns que no verão.
0: Não,
2: tem uns que no verão não faz nada, vão fazer que nem o pica-pau no inverno. Na casa dos outros tá pedindo as
0: tu
2: coisas.
0: Tu lembra desse desenho?
2: Eu lembro.
0: Não, amigo, não era da tua época.
2: Capaz. Hernali, esses dias aí eu tava. Vamos lá, é bom de tu tocou nesse assunto. É importante. O povo tá ouvindo o programa, tem uma grande audiência, graças a Deus por isso. Eu estava em São Luís, carro lotado nesse dia, com os passageiros, né? E paramos no semáforo. Aí um cidadão, mais ou menos, assim, de uns 35 anos, todo sujo, todo, com um papel, um papelão, dizendo que queria dinheiro porque ele estava com fome. É? Preste bem atenção. Aí eu perguntei, eu fiz tipo uma pesquisa com os 6 clientes que estavam no carro. Eu digo, e aí, o que vocês acham dessa situação desse cidadão bem aí? Ele não está querendo comida, ele está pedindo dinheiro. Dinheiro. E aí, o que vocês acham? Aí uma cliente disse assim, eu não concordo, eu não ajudo. Aí outra disse, eu também não. E outra, eu também não. Eu digo, mas por quê? Aí ficaram assim. Eu digo, agora eu vou dar o meu parecer, eu, Edinaldo. Preste bem atenção. Eu sou muito contra, eu, Edinaldo, bem aqui. Eu não sei vocês, ouvintes, cada um tira a sua conclusão. Eu sou muito contra jovens, adolescentes, jovens, senhores, ir para locais, sair em casas pedindo, tá entendendo? Porque tá dizendo que tá com fome, ele quer o dinheiro. Por quê? Preste bem atenção. Por quê? Eu lembro-me, quando eu era criança, e eu toquei nesse assunto lá no carro, eu ia pro posto de gasolina, que aqui não tinha rodoviária em Vitória na época. Eu ia vender milho, eu vendia laranja, tá? Eu ia pescar. Eu tirava minhoca de madrugada para ir pescar, para ajudar a sustentar minhas irmãs. Eu fazia também caíra. E uma certa vez eu esqueci de olhar a caíra. Fui passarinhar, quando eu lembrei da caíra, meu irmão. A caíra virou só cinza. E eu, antes de chegar em casa, já vinha chorando no caminho, porque eu sabia que eu ia apanhar de papai. Porque eu sabia que o culpado fomos nós. Então, o que eu quero dizer com isso? Se esse cidadão que está lá no semáforo, se ele chegasse para alguém e dissesse assim, para um empresário, para um comerciante ali de São Luís, ou até para nós, rapaz, por favor, me compre aí 5 fardos de água mineral. Me dê 1 fardo de água mineral. E ele pega uma caixinha de isopor, vai para o semáforo e começa a vender. Preste bem atenção no que eu quero dizer para você. A partir do momento que ele está ali vendendo, vamos supor que uma água mineral seja R$3. As pessoas vão entender que a pessoa vai estar trabalhando. Diz assim, rapaz, eu não quero nenhum troco, pega R$5 aí pra ti. Porque tu está trabalhando, tá? Porque é honroso, gente, para qualquer ser humano trabalhar. Olha o que a Bíblia falou aí pra formiga, né? Aprenda, aliás. Aprenda com a formiga, o quê? Preguiçoso. Ou preguiçoso. Meu irmão, não tem esse. Se tu não planta, como é que tu vai colher? Tu só pode colher se tu plantou. A não ser se o dono da roça te convidar, porque deu muito arroz, tudo, aí ele vai te dar na meia, mas tu vai ter que trabalhar. Como é que tu vai plantar melancia e tu vai apanhar a jaca? Não, Deus faz tudo perfeito. Então eu sou totalmente, 1000% contra de pessoa, porque, vamos lá, às vezes quando é um problema de doença, aí é outro caso, aí sim, os vizinhos vão se juntar, os amigos, a gente faz o fly, vê que a coisa é séria, põe ali nos status, outros compartilham, a gente começa a fazer pix, ajudar, quando a gente vê seriedade na situação. Por que que eu tô falando isso? Uma certa vez aqui em Vitória, dá tempo de eu falar, são 12 horas e 36 minutos, eu, há muito tempo atrás, eu caía nisso aí, tinha gente que chegava batendo palma na minha porta, rapaz, é porque eu tenho que viajar, também eu tô com fome, eu dava o dinheiro. Aí quando eu fui ver, o peão tava aqui no beco, se drogando, bebendo e se drogando, isso eu fiquei muito chateado. Aí passou um período também, um camarada de fora, que não era daqui de Vitória, pedindo aí também. Aí eu tô lá na porta da casa pastoral, o pastor João Damasceno era vivo, era pastor aqui. E ele chegou lá pedindo ajuda, tudo, e pastor, não, vamos ajudar. Ele, não, porque eu quero ir para Santa Inês. Aí o pastor ia dando dinheiro, eu disse, não, pastor, calma aí, me dá esse dinheiro bem aqui. Eu digo, vamos ali, vou te colocar lá na van. E o cara já ficou logo relutando para não ir, não, vamos lá. E ele saiu andando com ele até na rodoviária. Quando chegou lá na van, eu mandei ele adentrar a van, e ele ali se redutando e tal, digo, entra, senhor, entrou. Aí eu cheguei pro motorista, ó, tá aqui a passagem, quanto é a passagem pra Santa Inês? Tá aqui, ó, tá aqui o dinheiro da passagem. Se esse cidadão descer bem ali no final,

0: do Puraquéu ou descer em coque em algum lugar, o dinheiro é seu, tá? Eu tô pagando a passagem até Santa Inês. Aí o caboclo disse que não ia para lugar nenhum, que queria era o dinheiro. Ele queria novamente era aprontar. É isso que eu quero dizer para vocês, né? Então, meu irmão, trabalhar não é vergonha para ninguém, não. Que pena que a justiça, né? O governo federal foi pressionando, proibindo e quase não querem mais deixar uma criança trabalhar, às vezes numa oficina para ter uma profissão. Olha, daqui uns dias nós não vamos ter mais pedreiro aqui em Vitória, e nem no Maranhão, nem no Brasil, porque os jovens não querem mais aprender nenhuma profissão. Primeiro lugar, a justiça quer proibir. E outra coisa, muitos estão preguiçosos mesmo, só querem brincar em TikTok. É só besteirinha.
1: Free Fire.
0: Não querem nem estudar, vão para a escola empurrado. A Ana Lia aqui é professora e ela pode dizer isso. E nós estamos perdendo profissionais. Quando tu vai procurar um pedreiro aqui, ou em qualquer lugar, você que mora aí na sua localidade, tá escasso. Porque a mão de obra está se acabando. Daqui um dia nós não temos mais mecânico. Daqui um dia não temos mais barbeiro para cortar cabelo, porque os jovens... O que é que está acontecendo, gente? Quer dizer que daqui um dia nós vamos sair todo mundo pedindo, batendo palma nas portas e pedindo para quem trabalhou no verão, nós vamos chegar que nem um pica-pau no período do inverno para querer comer aquilo que os outros suaram para adquirir? Analisem bem isso aí. É uma reflexão para os nossos dias. Eu, graças a Deus, eu oriento muito meus filhos, eu e a Anali. Emanuel, me dá dor de cabeça, ele desde 14, 13 anos, papai, eu quero trabalhar alguma coisa, eu quero ajudar, eu quero, tá entendendo? Aí eu digo, meu filho, mas eu quero, por enquanto papai tá se esforçando, mas mamãe, eu quero que meu filho se forme, que nem a sua irmã, que tá fazendo faculdade. Se você e eu, nós podemos dar o melhor para os filhos, vamos dar, mas sempre orientando que eles têm que valorizar e suar para adquirir as coisas. Não podemos dar tudo na boquinha, não. Ah, enquanto é criança, tudo bem, bebezinho. Mas depois começa a andar com as próprias pernas, deixa o menino se virar, tá? Deixa o menino se virar. Vamos orientar. Então, preguiçoso, aprenda com as formigas. Ó, mensagem forte, viu? 12 horas e 39 minutos. Nós temos canções aí? Só uma ou duas? Duas canções? Vamos ouvir. E retornaremos para encerrar o programa. Vamos ouvir e já retornaremos. Amor, são 12 horas. Pois pronto, pois vamos ver aqui mais oferecimentos então para a gente encerrar, né? Para encerrar com 3 ou mais louvores.
1: Eu quero nesta manhã, gente, olha, nós estamos, a igreja presbiteriana está, né, aniversariando, né, assim.
0: Aqui em Vitória?
1: Geral. Nós queremos parabenizar a igreja presbiteriana do Brasil. Deus abençoe, né? Na verdade, hoje é o dia do presbiterianismo nacional, dia 12 de agosto. Eles comemoram 167 anos de presbiterianismo no Brasil. Deus abençoe, né? Eles estão celebrando esta data, a chegada, né, do reverendo no dia 12 de agosto de 1859, um evento que marcou o início do presbiterianismo no Brasil. É Ausper, não sei se eu estou falando o nome correto, né? Ausper Green. Parabéns, Deus abençoe. Então eles celebram essa história, renovando o compromisso aí de permanecer firmes na palavra de Deus e na missão de fazer discípulos de Cristo. Deus abençoe a todos vocês, presbiterianos. Um abraço, que Deus fortaleça para que vocês continuem pregando e ensinando a poderosa palavra do Senhor Jesus Cristo. Um abraço aqui, eu tenho amigos, né? Já meu coordenador pedagógico, o de outrora, professor Júnior, presbiteriano, tenho amigos presbiterianos, tenho uma colega de serviço, irmã Elisiane dos Anjos, que é presbiteriana, tenho meu amigo, irmão em Cristo também, Zaqueu, então tem muita gente boa, louvado seja o nome do Senhor.
0: Pois é, é isso aí, 12 horas e 41 minutos, né? Gente, tem novidade aí, viu? Esse mês, nós vamos escolher um dia para a gente já estar comemorando o aniversário do programa Boas Novas, 24 anos do programa Boas Novas. Amanhã, depois desses dias, estaremos dando aí uma ótima notícia. Fiquem atentos, tá? O importante é que a data que nós vamos decidir, nós queremos a presença de vocês, tá? Vocês vão se organizar, nós vamos receber caravanas nesse dia aqui em Vitória do Mearim. Nós iremos comemorar os 24 anos do programa. Uma grande festa, um grande culto de louvor, de adoração, de exaltação ao Rei Jesus. E você, os ouvintes,

0: nossos convidados mais que especiais. Quem quiser vir logo, que é mais de longe, quiser vir logo durante o dia para chegar de dia, eu vou do meu jeito até para arrumar hospedagem. Vou me organizar. Mas nós queremos receber cada um de vocês. Se for só para noite, para o culto, tudo bem também, tá? O importante é você avisar que nós queremos ali no dia agradecer a presença de cada um que virão para participar conosco dessa noite de louvor, de adoração ao Rei Jesus, tá? Eu creio que hoje é quarta, é? Quarta-feira? Eu creio que até sexta-feira eu tenho essa notícia para dar. Talvez logo amanhã, né? Mas sexta e sábado nós estaremos divulgando em massa, tá? Aí para todos vocês, quem será o nosso convidado que estará vindo louvar o cantor ou cantora, né? Pregador ou pregadora, fiquem atentos aí, que é esse mês, eu quero fazer esse mês ainda de agosto. Faremos o mês de agosto, mas ainda vou utilizar outros meses também para fazer em outras cidades. Eu posso fazer o mês de novembro aí em Arari, ou eu posso levar para Penalva, ou para Olinda, ou para Laguaçu. Depois eu vou estar aqui combinando com os pastores de cada localidade e aí estaremos avisando através do programa Boas Novas, tá? Então nós iremos encerrar o programa com os últimos louvores de hoje, né? Nós tocamos alguma canção de Bruna Carla. Você procure uma de Bruna Carla também, coloque pra gente, que teve pedido, né? Da cantora Bruna Carla. E aí nós vamos também tocar um louvor na voz de Bruna. Com essas são três canções, né, Luiz? Que nós já temos. Pois pronto, vai dar certinho. Irmã Nali, com as considerações, meu amor, finais aí, fique à vontade.
1: Um abraço a todo o povo de Deus, fiquem todos na paz do Senhor, tenham uma excelente tarde abençoada para você que está almoçando ou já almoçou, Deus abençoe, e que amanhã, se o Senhor nos permitir, nós estaremos aqui a partir das 11 da manhã.

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2: 13 horas. Repita: 13 horas.
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1: 13:14. Repita. 13:14.
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2: 13:30.
0: Repita.
2: 13:30.
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1: 13:46.
2: Repita.
1: 13:46.
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2: 14 horas. Repita: 14 horas.
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0: repertório do fim do crânio, amigas.
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2: 14 horas e 17 minutos. Repita. 14 horas e 17 minutos.
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2: 14 horas e 30 minutos.
3: Repita.
2: 14 horas e 30 minutos.
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1: 14:47. Repita. 14:47.
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2: 15 horas.
3: Repita.
2: 15 horas.
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8: A gestação de alto risco passou a integrar a lista de condições médicas que dão direito ao auxílio doença do INSS sem carência. Esse tipo de gravidez foi incluído em julho no rol de 18 situações que permitem o auxílio sem que seja necessário pagar o mínimo de contribuições ao INSS previstas na legislação. O benefício por incapacidade temporária ou permanente sem essa carência é possível para as seguintes doenças: tuberculose ativa, hanseníase, transtorno mental grave, neoplasia maligna ou câncer, cegueira, paralisia irreversível e incapacitante, cardiopatia grave, doença de Parkinson, espondilite anquilosante, nefropatia grave, estado avançado da doença de Paget ou osteite deformante, síndrome da deficiência imunológica adquirida, AIDS, contaminação por radiação, hepatopatia grave, esclerose múltipla, acidente vascular encefálico agudo, abdômen agudo cirúrgico e agora a gestação de alto risco. O INSS ressalta que essas condições médicas são enquadradas como isentas de carência somente quando apresentarem evolução aguda e atenderem critérios específicos de gravidade. Assim, o segurado precisa apresentar documentação que comprove a incapacidade. Para solicitar o auxílio, basta buscar por benefício por incapacidade pelo aplicativo Meu INSS no site meu.inss.gov.br ou pelo número de telefone 135. Da Rádio Nacional em Brasília.

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1: 15 horas e 16 minutos.
2: Repita.
1: 15 horas e 16 minutos.
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2: 15 horas e 30 minutos.
3: Repita.
2: 15 horas e 30 minutos.
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8: Um novo protocolo para detectar a ocorrência de câncer colorretal será incluída na tabela de procedimentos do SUS. É o FIT, sigla em inglês para definir o teste imunoquímico fecal, que analisa a presença de sangue oculto nas fezes de pacientes homens e mulheres com idades entre 50 e 75 anos. Mas é preciso atenção, pois o FIT só é indicado para investigar o quadro de pessoas assintomáticas, não sendo recomendado para outros grupos. Ele serve para identificar a presença de pequenas quantidades de sangue, invisíveis a olho nu, que podem indicar a presença de pólipos, lesões pré-cancerígenas ou câncer no intestino. Diferente dos antigos exames do gênero, o FIT usa anticorpos específicos para detectar o sangue, algo que aumenta sua precisão. Segundo o Ministério da Saúde, a sensibilidade do teste varia entre 85% e 92% para identificação de possíveis alterações. A testagem dispensa restrições alimentares prévias e pode ser feita a partir de uma única amostra. Entre as vantagens estão resultado rápido, custo mais barato e praticidade, já que não exige equipamentos automatizados complexos. Cada paciente receberá o kit para a coleta em casa. Após a coleta, o material deve ser levado para análise laboratorial e, caso houver a presença de sangue oculto, o paciente deverá realizar exames complementares. Com a inclusão do teste na rede SUS, estima-se que mais de 40 milhões de pessoas tenham acesso a esta forma de detecção precoce deste tipo de câncer, que, com exceção dos tumores de pele não melanoma, é o segundo mais recorrente no Brasil. Além disso, de acordo com o Instituto Nacional do Câncer, ainda estima-se a média de 53,8 mil novos casos a cada ano do triênio 2026-2028. Segundo o Ministério da Saúde, a colonoscopia ainda é a principal forma de avaliar o intestino, pois permite visualizar diretamente o cólon e o reto, além de retirar pólipos durante o procedimento, evitando que algumas lesões evoluam para o câncer. Sob supervisão de Ana Lúcia Caldas, da Rádio Nacional do Rio de Janeiro, João Barbosa.
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1: 15:47.
2: Repita.
1: 15:47.
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2: 16:01.
3: Repita.
2: 16:01.
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1: 16:25. Repita. 16:25.
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É isso, hein? É você voltando aos velhos tempos. É você ligado, é você curtindo o nosso Conexão. Salve, salve, boa tarde. Muito boa tarde pra você ligado, curtindo aqui o nosso Conexão FM. Conectado com o mundo, sintonizado com você. Chegando, hein? Chegando pra te fazer companhia com mais essa edição de músicas, informações e notícias aqui na melhor programação do Rádio FM da Baixada Maranhense. Muito prazer estar com você nesta quarta-feira em mais uma edição aqui no nosso Conexão. Eu sou Edinaldo Lisboa. A gente fica juntos até daqui a pouquinho, até às 18 horas desta quarta, né, meu amigo? Quarta-feira, 12 de agosto de 2026. E mais uma edição no ar pra você até às 18 horas. Músicas, informações, notícias na melhor programação do Rádio FM da nossa Baixada Maranhense. Já aquele salve todo especial pra você, ligado, conectado, curtindo aqui a nossa programação. Que prazer, né? Que prazer ter você na nossa sintonia, na sintonia aqui do nosso Conexão FM. Conectado com o mundo, sintonizado com você. É você ligado, é você curtindo, é você aqui de Vitória, de Arari, de Miranda do Norte, de Cajari, de Viana, de Conceição do Lago Sul, de Moção, de Garapé do Meio, de Matinha, de Penalva, de São Bento, de Anajatuba, de Bom Jardim. Boa tarde, obrigado pelo carinho, pela sintonia. E você também que vai nos dando aí aquela carona pelas estradas, rumo à nossa capital maranhense, rumo à nossa região do Pindaré, ou rumo aí à nossa Baixada Maranhense. É você no nosso Conexão FM. É conectado com o mundo, sintonizado com você, aqui através da nossa Rádio Cidade de Vitória FM, do Sistema de Comunicação Jorge Moisés. Para você que se liga, para você que curte nos quatro cantos do nosso Maranhão. É isso, hein? A esse som bacana aí, ó. Alvorada Voraz, hein? Já mandando aqui pra toda a galera já ligada com a gente na programação. Meu amigo Pedrinho de Dó, dá abração aqui também pro nosso amigo Marcelino, rei da Dibrasa, o homem ligadão com a gente nas estradas aí, todos os carreteiros da Dibrasa, nos dando aí aquela carona, hein? Abraço especial. Também pra Railinha, Raila Pitone, já tá ligadinha com a gente. Beijo, hein, minha linda? Obrigado aí pela sintonia. Bom demais ter você no nosso Conexão. Minha amiga Isabel de Arariaçu, galera aí da Rua Nova, já ligadona com a gente também aí, a Karina, o Eduardo, galera de Garapé do Meio, obrigado pela sintonia. Najara, Edilson Araújo, galera em Moção, é você no nosso Conexão FM. Beijão também pra Maria, né? A Maria aí de Bacabeira, é isso, hein? Bacabeira, vamos lá, só confirmando aqui o município aqui, ó, Bacabeira. É isso aí, galera aí. É a Maria de Bacabeira, Najatuba. Tá ligadinha? Beijão pra você e toda essa galera ligada com a gente aqui na nossa programação. Vamos juntos então? Pode aí, ó. Manda a tua mensagem, teu áudio, pedindo a tua música preferida aqui no nosso WhatsApp 9220-8531. É Conexão FM, conectado com o mundo, sintonizado com você. 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

0: 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Olha, trazendo agora para você destaque das informações, notícias de hoje, hein? Hora de trazer os destaques aí para você desta quarta-feira do nosso Conexão. Se liga aí.
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0: É isso, conectado com o mundo, sintonizado com você, o meu, o seu, o nosso Conexão FM. Vamos trazendo então para você os destaques das informações que a gente vai trazer aqui, ó, durante o programa de hoje, para você ligado, para você conectado aqui no nosso Conexão FM. Olha, tem oportunidade de emprego, né, meu amigo? Tem oportunidade de emprego. A Transpetro, ela publica editais aí com 4.171 vagas, salário que podem, que chegam, né? É, salários iniciais a partir de R$15.000, hein? Pois é, esse concurso vai ser realizado em todas as capitais do Brasil. A gente vai trazer daqui a pouquinho para você essa informação completa aí da Transpetro. Olha aí, publicando editais aí com 4.171 vagas, nível médio, nível superior, já a gente traz as informações para você, ligado aqui no nosso programa. Vamos trazer também a informação que a Anvisa proibiu aí 12 produtos de limpeza fabricados sem autorização, né, meu amigo? Pois é, proibido então aí pela Anvisa, mais produtos, né, proibidos aí, a comercialização, venda, propaganda e tudo mais, hein? Vamos trazendo daqui a pouquinho para você essa informação também aqui no nosso programa. E também notícia aí para você, olha, penduricalhos, né? Você já ouviu falar, com certeza já ouviu essa palavra aí, né? Nos meios de comunicação, né, meu amigo? Ultimamente tem sido falado bastante, principalmente quando se trata aí, né, daqueles benefícios, né? Especialmente aos magistrados. E olha, penduricalhos, né? O Tribunal de Justiça do Maranhão autorizou aí, né, 3,2 milhões em verbas rescisórias a desembargador, e o caso entrou na mira aí do STF, né? O STF tá mandando devolver essa grana toda, 3,2 milhões de reais só para um magistrado no Maranhão, né? Sem falar em outras cidades aí do Brasil. Pois é, meu amigo, a questão dos penduricalhos, né? É, rapaz, são tantos benefícios que não precisa nem o cara trabalhar, né? Eita, estudou para isso, fazer o quê, né? Como diz o cara, Ó, a gente vai trazer daqui a pouquinho para você essa informação completa aqui no nosso programa, trazendo aí para você informação, notícia, muita música boa. Vamos curtir na íntegra, Gilbertão, vamos mandar para você. Meu amigo Gilbertão tá pedindo aí, Alvorada Voraz, já manda aqui também pro meu amigo Pedrinho de Dora, é o juiz da primeira divisão, né? É, o homem agora é quem comanda aí. Ailinha, vai para você também, já manda aqui também pra minha amiga Alessandra Vieira, já tá participando com a gente aqui, já tem sucesso para ela também. Meu amigo Dadi Brasa, ligadão, curtindo para você, já ligado no nosso Conexão. Se liga aí, ó, Alvorada Voraz no nosso Conexão. Gilbertão, é pra você.

31, já chama aí no WhatsApp, pede a tua música preferida, que o prazer é todo nosso de atender você. Já mandando aqui abração pra galera ligada com a gente em Cajari. Alô, Jéssica, Marcos Inícios, o meu amigo Léo do Açougue, a galera tá ligadona, tá curtindo o nosso Conexão. Olha, falando pra você que vem aí, né? Vem aí a primeira corrida da fé. As inscrições aí do primeiro lote já vão somente até esta sexta-feira, né? É, meu amigo, depois dessa data aí o lote vai virar e o valor também da inscrição será atualizado. Então, ó, não deixe para depois, aproveite o primeiro lote aí, faça já sua inscrição, reúna a família, chame os amigos e venha participar aí desse grande movimento de fé, esporte, saúde e fraternidade. É dia 6 de setembro, hein? Dia 6 de setembro, aí meu amigo, a Corrida da Fé, dia 6 de setembro, você pode garantir a sua vaga aí, ó. A gente tá divulgando o link aí nos grupos de WhatsApp, inclusive, para você fazer a sua inscrição, né? Primeira Corrida da Fé, aí da paróquia Nossa Senhora de Nazaré de Vitória do Mearim, correndo com fé, celebrando a nossa padroeira. Não fique de fora, hein? É, procure aí, ó, faça a sua inscrição pelo link que a gente tá divulgando aí nos grupos de WhatsApp. E você que tá ligado com a gente, que se quiser esse link, a gente já manda aí para você fazer a sua inscrição e participar dessa primeira Corrida da Fé. Teve aí o Pedal da Fé, né? A primeira pedalada da fé, Dia dos Pais, no último domingo. Um sucesso e vem aí a primeira Corrida da Fé, dia 6 de setembro. Vai ser bom demais. Participe, hein? Participe. Esporte e fé andando sempre juntos, né, meu amigo? No caminho aí, ó, de melhores dias. Bom demais. Abraço, minha amiga Dilene. Galera aí, ó, da Peixoto Construções com a gente aqui na melhor programação. Seguindo com você. 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É isso, ó, manda daqui abração pra galera aí da Beleza Construções, o nosso amigo Pereirinha, também nosso amigo João, tá ligadão com a gente, a galera aí do depósito, obrigado pela sintonia, abração especial, bom demais ter vocês no nosso Conexão. 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

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Olha, vamos curtindo o som, mais som para você. Meu amigo Marcelino, homem da de Brasa, tá pedindo sucesso aí do Roberto Carlos, o homem. Aí, ó, já mandando para todos os carreteiros na sintonia do nosso Conexão. E logo em seguida a gente curte Melô de Dois Amores, a pedido aqui da minha amiga Alessandra Vieira, no Poeirão. E também para Raila Pitone, ligadinha com a gente ali na Campinas. Alô, Railinha, ela tá mandando aí para toda essa galera, né? Especialmente aí a mamãe Dona Mary, aí Dona Damiana, seu Zé Barbosa e a galera top aí da Campinas na sintonia do nosso Conexão.

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rumores, mandando pra toda a galera aí de Itabocal, toda a galera aqui da 89,9, galera ligada com a gente lá no Engenho Grande, a Cris, o Danilo, o Henry, né? É isso, galera top ligada com a gente aqui na nossa programação. Já mandando aqui abração, meu amigo Jack, também a Denise Coutrin, galera aí da aí do Jaguari, a Elane também tá ligadona com a gente, né, Elane? Que bom ter você aqui no nosso Conexão, beijão pra você, obrigado aí pela sintonia. Vamos mandando todas do programa pra você também. Aí, no Jaguari, galera do Jaguari, Jacaraí, João Diogo, Jussara da Margarida, é você da região do Jotas, alô Balico, é meu amigo Balico, treinador aí, ó, do Timão de Sábado, né, meu amigo? Bom demais, galera ligada com a gente aí na região do Jotas, meu amigo Júnior Garros, a galera aí da região aí do Jussaral da Margarida, família Garros com a gente, também tem o Magno Uber, né, o Magno Uber e também o Zezinho, ó, a galera ligada, né, com a gente aí. Curtida ali no bairro novo, hein? Magno Uber, obrigado pela sintonia. Alô, Maurão, galera da Capitaria São Sebastião com a gente aqui na melhor também. Ó, manda daqui abração pra Dona Marina e seu Zé Antônio, né? Galera aí também do bairro novo, são os papais da minha amiga Reginalva. Estão ligados com a gente aqui na programação, não é isso, Jé? Não é isso, Regis? A galera aí ligadinha aqui no nosso Conexão FM. 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Irineu Dias e família, agradecendo sempre a sua preferência. É isso, você ligadão, você curtindo, 17h03, já já tem informação pra você, daqui a pouquinho a gente traz aqui informação pra você ligado com a gente na nossa programação. Tem aí pra você, né, meu amigo, essa proibição aí da Anvisa, né, a Anvisa aí determinando a proibição aí, olha só, de produtos de limpeza, né, já já a gente traz pra você as informações, inclusive com o nome aí desses produtos, né, que são 12 produtos de limpeza fabricados aí sem autorização que a Anvisa tá proibindo, né. Aí a comercialização, divulgação, pois é, distribuição, né? Já já a gente traz para você essa informação completa aqui no nosso programa. Segundo aí, os especialistas de saúde oferecem riscos, né? Oferecem riscos, já já para você no nosso programa. 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

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Hora de mais música, hein? Hora de mais som pra você, ligadão, pra você curtindo. Vamos com mais sucesso a pedido aqui na nossa programação. Minha amiga Isabel, aí tá ligadona com a gente, em Cachoeira Viana. Aí, ó, já sucesso também pra você. Vamos com música boa pra galera ligadona com a gente aqui na programação. Meu amigo Magno, aliás, a minha amiga Isabel de Ariaçu, tá pedindo aí, ó, Pão de Mel, Zezé e Luciano, mandando pra toda a galera da Rua Nova, galera de Perimirim, de Gameleira, de Anajatuba, galera ligada com a gente em toda a região. Meu amigo Maurão, tá ligado com a gente na Cafetaria São Sebastião, tá pedindo aí, ó, Cor Morena, Caninana, pra curtir o nosso Conexão, é pra você da melhor programação.

Eita, minha amiga, aí pra você, Baurão, só na base do verso, né? É, pra você ligadão com a gente, Caninana, sucesso aí, ó. Eita, bom demais, é pra você, ligadão, pra você curtindo, pede aí a tua preferida, WhatsApp liberado 982208531. Tá falando aqui que pra você que vem aí a Trilha dos Amigos 2026, hein? A sétima edição da Trilha dos Amigos, dia 25 de dezembro em São Félix. Alô, Silvão Maciel, o homem tá na França, tá aí conectado com a gente pelo nosso app, curtindo a programação, já mandando esse salve aí pra toda a galera da região do Japão e toda a região de Vitória do Mearim. Vem aí a sétima edição da maior trilha da Baixada Maranhense, Trilha dos Amigos, a festa da galera, com direito àquela festa, hein, meu amigo? A partir aí das 16 horas já começa a festa aí pra você. É durante todo o dia, né? Durante todo o dia aí, a partir das 7 da manhã já começa aí os eventos. Tem café da manhã, tem almoço pra galera, tem aquele churrascão e tem muita festa pra você. É, pra você curtir. Lá em São Félix, é dia 25 de dezembro. Tá chegando a hora, hein? Contagem regressiva. A galera já tá adquirindo aí as camisas, hein? Top demais aí a Trilha dos Amigos, a sétima edição. Silvão Maciel e companhia, já agradecendo a todos aí pela presença e já aguardando, hein? É dia 25.

0: 25 de dezembro, tá chegando a hora. Vamos seguindo, ó, seguindo com você, ligadão com você, curtindo o nosso Conexão FM, oferecimento da papelaria Telete Arrute, muitas novidades para você na papelaria Telete Arrute, recursos didáticos, lembrancinhas, material escolar personalizado, embalagens, encadernação, platificação, impressão e xerox, aí para você tudo da melhor qualidade. 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O nosso amigo Raul já agradece na sua preferência. 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Hora de deixar você bem informado aqui na nossa programação. 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É hora de informação do nosso Conexão. Se liga aí.
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0: É isso, é hora de informação para você ligado, para você conectado, nossa, na nossa 89,9. É hora de deixar você bem informado. Olha, Anvisa proíbe 12 produtos de limpeza fabricados e vendidos sem autorização. Pois é, meu amigo, sem autorização sanitária, né? A Agência Nacional de Vigilância Sanitária Brasileira, Anvisa, determinou a apreensão e proibiu também a comercialização, distribuição, fabricação, propaganda e uso de 12 produtos de limpeza que eram vendidos ou fabricados sem regularização sanitária. A medida foi publicada no Diário Oficial da União desta quarta-feira. Pois é, entre os itens proibidos estão alvejantes, tira-manchas e soluções à base de percarbonato de sódio. Pois é, os seguintes produtos foram afetados aí pela decisão da Anvisa são os seguintes, olha, a Oxenpur, né, o Kimpac, também o percarbonato de sódio Los Chefs, alvejante natural multiuso, nova fórmula, também percarbonato de sódio Vong Home, aí o percarbonato de sódio Nativa, também boa alvejante, percarbonato de sódio em pó, percarbonato Plus, né? ANS Agrária, também o Itaclean, alvejante tira manchas, amigos distribuidora, também percarbonato de sódio Oxen, tira manchas e FV Group e também o percarbonato Top Brilho. Pois é, esses são os produtos aí atingidos por essa resolução, essa determinação da Anvisa. Segundo a agência, todos os produtos eram comercializados, expostos à venda ou fabricados sem regularização sanitária e também por empresas sem autorização de funcionamento para a fabricação. A resolução, ela determina a retirada dos produtos de circulação e proíbe também a sua propaganda e uso. As medidas valem para todos os lotes dos 12 produtos. A resolução entra em vigor já na data aí da sua publicação. Portanto, entrou já em vigor a partir de hoje, né? Foi publicada a partir de hoje, quarta-feira, dia 12 de agosto, essa resolução proibindo aí, né, essa comercialização, né, também uso, né, também aí a propaganda, né, desses produtos aí, que segundo a Anvisa, não tem autorização, né? Não tem regularização sanitária e não tem autorização aí para comercialização, venda e tudo mais. Olha, agora oportunidade de emprego, hein? Informação para você. Ligado com a gente aqui na nossa programação, é hora de oportunidade de emprego. Olha, Transpetro, ela publica editais aí com 4.171 vagas e salários de 15 mil reais. Salários iniciais, inclusive, né? Pois é, a Transpetro, ela, empresa de transporte da Petrobras, publicou nesta

0: quarta-feira, no Diário Oficial da União, os editais de seu novo concurso público. Ao todo, são oferecidas 281 vagas imediatas, além de 3.890 para cadastro reserva, totalizando aí 4.171 oportunidades de emprego. Pois é, os salários iniciais podem chegar até R$ 15.034,81, além de benefícios como previdência complementar, benefício educacional e plano de saúde. Pois é, ao todo foram publicados 4 editais, né, para o quadro de terra, né, há um processo seletivo para cargos de nível médio e outro para nível superior. Já por o quadro de mar, um edital aí é destinado a oficiais e outro a suboficiais aí da guarnição. Olha, as vagas do quadro de mar são destinadas aos cargos de auxiliar de saúde, condutor bombeador, condutor mecânico, cozinheiro, eletricista, moço de convés, moço de máquinas, taifeiro, segundo oficial de máquinas e segundo oficial de náutica. Pois é, olha, também aí para há oportunidades para profissional da Transpetro de nível médio, né? Júnior e profissional Transpetro de nível superior, júnior, né? Distribuídas em diferentes ênfases. Olha só, entre elas está a advocacia, que terá uma etapa específica de prova discursiva. As inscrições começaram hoje, a partir das 10 horas da manhã desta quarta-feira, dia 12 de agosto, e seguem até as 23h59 do dia 14 de setembro. As candidaturas, devem ser feitas exclusivamente pelo site da Fundação Cesgrânio, né, a banca organizadora do processo seletivo. Para as vagas em nível médio ou técnico, a taxa de inscrição é de R$ 81,50, e de nível superior, aí tem valor de R$ 117. Candidatos inscritos no CadÚnico e doadores de medula óssea cadastrados em entidades reconhecidas pelo Ministério da Saúde podem solicitar também a isenção da taxa. As etapas de seleção variam de acordo com o quadro e o nível de escolaridade dos cargos. Pois é, os candidatos às oportunidades do quadro de mar passarão por provas objetivas, exame de aptidão física e quadro, e quando aplicável também, procedimento de confirmação aí das condições declaradas. O exame de aptidão será composto aí por 2 testes, aí uma corrida de 12 minutos, né, com distância mínima de 1.800 metros aí para homens e 1.500 metros para mulheres. E também é um percurso aí de 25 metros de natação em estilo livre e sem limite de tempo. Esse para o quadro de mar, né? Para os cargos de quadro de terra, não haverá exame de aptidão física. A seleção será feita por meio de provas objetivas. No nível médio, as provas terão questões de conhecimentos específicos, língua portuguesa e matemática. Já o nível superior serão cobrados aí conhecimentos específicos, língua portuguesa e língua inglesa. Né? Para a ênfase de advocacia, além das provas objetivas, os candidatos também farão uma prova discursiva de caráter eliminatório e classificatório. De acordo aí com a Transpetro, 30% das vagas de cadastro reserva serão destinados aos grupos étnicos raciais, sendo 25% para pessoas pretas ou pardas, 3% para indígenas e 2% para quilombolas. Outros 10% são reservados aí para pessoas com deficiência. As provas estão previstas para acontecer no dia 29 de novembro deste ano e serão aplicadas em todas as capitais brasileiras e também no Distrito Federal. Pois é, né, meu amigo? Oportunidade de emprego aí, ó, para você, né? Para você que tá ligado com a gente aí na programação, a gente já deseja boa sorte, né? Você que vai fazer a sua inscrição. Lembrando, inscrição todas online aí para você pelo site da Cesgrânio. É só acessar aí para ter mais informações aí desses editais que já começaram hoje as inscrições aí em todo o Brasil. É informação para você no nosso Conexão FM.
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0: 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Chegando mais sucesso, música boa pra você, ligadão pra você curtindo. Ilha Bela, hein? Carlinhos Veloz, sucesso aqui pro meu amigo Magro Uber também aí. Ligadão com a gente, é o Zezinho, né? Toda a galera aí ligada com a gente do Bairro Novo, obrigado pela sintonia. E a gente curte ainda Na Mesa do Rei, sucesso aqui pra minha amiga Isabel de Cachoeira de Viana, que manda aí pra toda a família e todos ligados no nosso Conexão.

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1: 17:36.
2: Repita.
1: 17:36.
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É isso, você ligadão, você curtindo o nosso Conexão FM. Olha, já já notícia e mais músicas, né? Pra gente finalizar aqui o nosso Conexão. Já já música aí, ó, pra minha amiga Cici Santos. A gente vai então. Já chegando aqui, ó, já chegando a reta final do nosso Conexão de hoje. Aí pra você, Lionel Hit, na nossa programação, meu amigo Pardal, tá ligadão com a gente? Aí, em Arari, obrigado pela sintonia. Mandando a última de hoje também pra minha amiga Maria Sardinha, tá ligadona com a gente ali, galera do Capivari. Alô, você do Capivari, curtindo com a gente a programação, minha amiga Maria Sardinha, o Jovaninho, toda a galera aí ligada na programação. Também o nosso amigo, a nossa amiga Maria Antônia, né? A Maria Antônia também ligadona com a gente no Manijituba, já mandando esse som aqui pra essa galera aqui na nossa 89,9. Abraço meu amigo Ayrton Olasco aí da Rua Nazaré, também sempre que pode estar ligado com a gente na nossa programação. Olha, o meu amigo Artagnão, rei da solda, né? Galera aí da BR-222, alô Valtinho, galera aí curtindo o nosso Conexão também. Você, ligadão com a gente da Vila Reginaldo, aí meu amigo Samuel, também a Renatinha, abraço especial. Abração pra Hélida, de Laje Comprida, tá ligadinha, tá curtindo? Tá na Conexão, tá bom demais. Minha amiga aí, ligadona com a gente, a Conceição ali do Bairro Novo, já mandando a próxima música também pra você, Conceição. Obrigado aí pela sintonia. A Clérice e o Ezequias, na Rua Coronel Lourenço.

Pinto. É você no nosso Conex FM, conectado com o mundo, sintonizado com você de segunda a sexta, das 16 às 18 horas, aqui na nossa 89,9. É isso, ó. 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

É isso, já já notícia aí para finalizar o nosso Conexão de hoje, deixando aí você bem informado aqui na nossa programação. Olha, abração nosso amigo aí, ó, né, o seu Antônio Isaac, tá ligadão com a gente aí na Vila União, já agradeço o carinho, a sintonia, meu amigo Joca, mototaxista aí, dando aquele salve especial para você ligado com a gente aqui na nossa programação. É isso aí, nosso amigo aí, o Antônio Isaac, abraço especial, obrigado pela sintonia. Vamos mandando também as próximas músicas aqui e aquele alusão todos os dias, né? Olha, abração aqui também pro meu amigo Balbino e também o Francinando, em Arari. Ligados com a gente na programação, meu amigo Balbino, esse é o chefe, né, Francinando? Abração pra essa galera aí, obrigado pelo carinho, pela sintonia. Minha amiga Rose do Recanto Florido também já ligadona com a gente. Aí, dona Paula, minha amiga Zenite, é a galera curtindo aqui a melhor programação. Juju, sonhador, tá ligadão, tá curtindo, tá no Conexão, tá bom demais. É a galera aí, a turma do Chopp, hein? A turma do Chopp do Alto São Francisco. É você do nosso Conexão. 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

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Minha amiga Reginalva, o Josivaldo, a galera aí agradecendo sempre a sua preferência. 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Vamos curtir música, já voltando com a notícia para fechar o nosso Conexão de hoje. Vamos aí, ó. Foi No Teu Olhar, sucesso aqui para minha amiga Cici Santos, ligadinha com a gente na Ilha da Pindoba, mandando para toda a galera da sintonia do nosso Conexão. Já mando aqui pro meu amigo Juju e toda a galera da turma do Chopp no Alto São Francisco, pro meu amigo Balbino, chefe, também meu amigo Francinando, galera em Arari, ligados com a gente aqui na nossa programação. Mandando aqui também mais uma pro Magno Uber, tá ligadão, tá curtindo? E a minha amiga Maria Sardinha, o Jovaninho, no Capivari, para você curtir o nosso Conexão.

0: você ligado, é você curtindo o nosso Conexão FM. Foi no teu olhar. Gildean Marques, sucesso especial pra você ligado com a gente, especialmente aí da Ilha da Pindoba. Vem aí, né, meu amigo? 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É, dia 22 agora, ó, de agosto. 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Nossa amiga Valdense e família, já agradecendo aí a presença de todos. É, você ligadão com a gente do nosso Conexão. 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Chegando aqui ao final, vamos finalizar com notícia. Hora de notícia no nosso Conexão para finalizar o nosso programa de hoje. 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
0: É isso, notícia para finalizar o nosso Conexão desta quarta-feira. Já prometendo voltar amanhã, né, meu amigo? Com mais uma edição de muita música, informação, notícia para você aqui na melhor programação do Rádio FM da nossa Baixada Maranhense. Pois é, rapaz, os penduricalhos, né? Os penduricalhos aí dos magistrados. É, o Tribunal de Justiça do Maranhão autorizou aí 3,2 milhões em verbas rescisórias a desembargador e caso entrou aí na mira do STF, que mandou devolver o dinheiro, né? Pois é, o Tribunal de Justiça do Maranhão autorizou em abril deste ano o pagamento de 3,2 milhões em verbas rescisórias a um único desembargador, não é? O valor seria dividido em 12 parcelas, parcelas gordas, hein? Pois é, mas o pagamento entrou aí na mira do STF, que determinou nesta quarta-feira, hoje, a suspensão aí das verbas, né? Aí consideradas irregulares. Em 25 de março, o STF fixou novos limites para o pagamento de verbas a magistrados no Brasil. Segundo a corte, porém, alguns tribunais continuaram fazendo pagamentos de verbas exorbitantes em desacordo aí com as regras criadas para restringir os chamados penduricalhos no judiciário brasileiro. Pois é, diante aí das irregularidades identificadas, o ministro Alexandre de Moraes determinou a suspensão imediata dos pagamentos, fora dos critérios estabelecidos aí pelo Supremo, e a devolução também de valores recebidos acima dos limites fixados pela corte. Olha, segundo a decisão de Moraes, o pagamento foi autorizado pelo Tribunal de Justiça do Maranhão em 14 de abril deste ano, no valor total de R$3.265.669,19. As parcelas seriam pagas mensalmente de forma sucessiva e de acordo aí com a disponibilidade financeira e orçamentária do tribunal. O documento não informa, se alguma parcela já havia sido paga, e ao magistrado também não cita o nome dele, né? Pois é, ainda segundo a decisão, 300 magistrados do Tribunal de Justiça do Maranhão receberam mais de R$100 mil, na folha de pagamento de abril, conforme aí os dados analisados pelo Supremo Tribunal Federal. Pois é, meu amigo, que mandou devolver essas verbas aí, né? É, cara, escândalo da alta cúpula da justiça do nosso Maranhão. Mas não é só do Maranhão, né? Pois é, tem aí, ó, outros estados aí também com essa questão. Pois é, a gente finalizando com notícia pra você. Amanhã tem mais informação.

0: mais música, mais notícias para você aqui no nosso programa. Abraço para você e até lá, se Deus quiser.
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2: Rádio Cidade de Vitória, informa a hora certa.
3: 18 horas e 1 minuto.

e às 6 horas da tarde. Maria está contigo, recebendo esta oração e oferecendo-a a Jesus, seu Filho. O anjo do Senhor anunciou a Maria, e ela concebeu do Espírito Santo. Ave Maria, cheia de graça, o Senhor é convosco. Bendita sois vós entre as mulheres, e bendito o fruto do vosso ventre, Jesus. Santa Maria, Mãe de Deus, rogai por nós, pecadores, agora e na hora de nossa morte. Amém. Eis aqui a serva do Senhor. Faça-se em mim segundo a vossa palavra. Ave Maria, cheia de graça, o Senhor é convosco. Bendita sois vós entre as mulheres, e bendito o fruto do vosso ventre, Jesus. Santa Maria, Mãe de Deus, rogai por nós, pecadores, agora na hora de nossa morte. Amém. E o Verbo se fez carne e habitou entre nós. Ave Maria, cheia de graça, o Senhor é convosco. Bendita sois vós entre as mulheres, e bendito o fruto do vosso ventre, Jesus. Santa Maria, Mãe de Deus, rogai por nós, pecadores, agora na hora de nossa morte. Amém. Rogai por nós, Santa Mãe de Deus, para que sejamos dignos das promessas de Cristo. Oremos. Infunde, Senhor, como vos pedimos, a vossa graça em nossas almas, para que nós, que pela anunciação do anjo conhecemos a encarnação de Cristo, vosso Filho, pela sua paixão, morte na cruz, sejamos conduzidos à glória da ressurreição pelo mesmo Cristo, Senhor nosso.

0: Meu irmão, minha irmã, vamos rezar juntos agora o terço da vitória pelo sangue de Jesus.
1: Creio em Deus Pai, Todo-Poderoso, Criador do céu e da terra, e em Jesus Cristo, seu único Filho, nosso Senhor, que foi concebido pelo poder do Espírito Santo, nasceu da Virgem Maria, padeceu sob Pôncio Pilatos, foi crucificado, morto e sepultado, desceu à mansão dos mortos, ressuscitou ao terceiro dia, subiu aos céus, está sentado à direita de Deus Pai, Todo-Poderoso, de onde há de vir julgar os vivos e os mortos. Creio no Espírito Santo, na Santa Igreja Católica, na comunhão dos santos, na remissão dos pecados, na ressurreição da carne, na vida eterna. Amém.
0: Primeiro mistério. Clamamos o sangue de Jesus que nos lave, nos purifique e nos liberte de nossos pecados.
1: Pai nosso que estás no céu, santificado seja o vosso nome. Venha a nós o vosso reino. Seja feita a vossa

0: terra como no céu. O pão nosso de cada dia nos dai hoje. Perdoai as nossas ofensas, assim como nós perdoamos a quem nos tem ofendido. E não nos deixeis cair em tentação, mas livrai-nos do mal. Amém. Eu sou vitorioso pelo sangue de Jesus. Eu sou vitorioso pelo sangue de Jesus. Eu sou vitorioso pelo sangue de Jesus. Eu sou vitorioso pelo sangue de Jesus. Eu sou vitorioso pelo sangue de Jesus. Eu sou vitorioso pelo sangue de Jesus. Eu sou vitorioso pelo sangue de Jesus. Eu sou vitorioso pelo sangue de Jesus. Eu sou vitorioso pelo sangue de Jesus. Eu sou vitorioso pelo sangue de Jesus.
1: Segundo mistério, clamamos o sangue de Jesus para que quebre todas as maldições sobre nós e nossas famílias.
0: Pai nosso que estás no céu, santificado seja o vosso nome. Venha a nós o vosso reino. Seja feita a vossa vontade, assim na terra como no céu. O pão nosso de cada dia nos dai hoje. Perdoai as nossas ofensas, assim como nós perdoamos a quem nos tem ofendido. E não nos deixeis cair em tentação, mas livrai-nos do mal. Amém. Pelo poder do sangue de Jesus, quebro todas as maldições sobre nós e nossas famílias. Pelo poder do sangue de Jesus, quebro todas as maldições sobre nós e nossas famílias. Pelo poder do sangue de Jesus, quebro todas as maldições sobre nós e nossas famílias. Pelo poder do sangue de Jesus, quebro todas as maldições sobre nós e nossas famílias. Pelo poder do sangue de Jesus, quebro todas as maldições sobre nós e nossas famílias. Pelo poder do sangue de Jesus, quebro todas as maldições sobre nós e nossas famílias. Pelo poder do sangue de Jesus, quebro todas as maldições sobre nós e nossas famílias. Pelo poder do sangue de Jesus, quebro todas as maldições sobre nós e nossas famílias. Pelo poder do sangue de Jesus, quebro todas as maldições sobre nós e nossas famílias. Pelo poder do sangue de Jesus, quebro todas as maldições sobre nós e nossas famílias.
1: Terceiro mistério. Clamamos o sangue de Jesus sobre nossos relacionamentos afetivos com nossos pais, esposos, filhos, amigos e aqueles a quem amamos.
0: Pai nosso que estás no céu, santificado seja o vosso nome. Venha a nós o vosso reino. Seja feita a vossa vontade, assim na terra como no céu. O pão nosso de cada dia nos dai hoje. Perdoai as nossas ofensas, assim como nós perdoamos a quem nos tem ofendido. E não nos deixeis cair em tentação, mas livrai-nos do mal. Amém. Pelo poder do sangue de Jesus, quebro e dissolvo toda a desarmonia, desavença, falta de compreensão em nossas vidas, para que flua o amor. Pelo poder do sangue de Jesus, quebro e dissolvo toda a desarmonia, desavença, falta de compreensão em nossas vidas, para que flua o amor. Pelo poder do sangue de Jesus, quebro e dissolvo toda a desarmonia, desavença, falta de compreensão em nossas vidas, para que flua o amor. Pelo poder do sangue de Jesus, quebre e dissolvo toda a desarmonia, desavença, falta de compreensão em nossas vidas, para que flua o amor. Pelo poder do sangue de Jesus, quebre e dissolvo toda a desarmonia, desavença, falta de compreensão em nossas vidas, para que flua o amor. Pelo poder do sangue de Jesus, quebre e dissolvo toda a desarmonia, desavença, falta de compreensão em nossas vidas, para que flua o amor. Pelo poder do sangue de Jesus, quebre e dissolvo toda a desarmonia, desavença, falta de compreensão em nossas vidas, para que flua o amor. Pelo poder do sangue de Jesus, quebre e dissolvo toda a desarmonia, desavença, falta de compreensão em nossas vidas, para que flua o amor. Pelo poder do sangue de Jesus, quebre e dissolvo toda a desarmonia, desavença, falta de compreensão em nossas vidas, para que flua o amor. Pelo poder do sangue de Jesus, quebre e dissolvo toda a desarmonia, desavença, falta de compreensão em nossas vidas, para que flua o amor.
1: Quarto mistério. Clamamos o sangue de Jesus para quebrar toda dificuldade em nossos trabalhos e pastorais.
0: Pai nosso que estás no céu, santificado seja o vosso nome. Venha a nós o vosso reino. Seja feita a vossa vontade, assim na terra como no céu. O pão nosso de cada dia nos dai hoje. Perdoai as nossas ofensas, assim como nós perdoamos a quem nos tem ofendido. E não nos deixeis cair em tentação, mas livrai-nos do mal. Amém. Pelo poder do sangue de Jesus, quebramos toda dificuldade nos nossos trabalhos. Pelo poder do sangue de Jesus, quebramos toda dificuldade nos nossos trabalhos. Pelo poder do sangue de Jesus, quebramos toda dificuldade nos nossos trabalhos. Pelo poder do sangue de Jesus, quebramos toda dificuldade nos nossos trabalhos. Pelo poder do sangue de Jesus, quebramos toda dificuldade nos nossos trabalhos. Pelo poder do sangue de Jesus, quebramos toda dificuldade nos nossos trabalhos. Pelo poder do sangue de Jesus, quebramos toda dificuldade nos nossos trabalhos. Pelo poder do sangue de Jesus, quebramos toda dificuldade nos nossos trabalhos. Pelo poder do sangue de Jesus, quebramos toda dificuldade nos nossos trabalhos. Pelo poder do sangue de Jesus, quebramos toda dificuldade nos nossos trabalhos.
1: Quinto mistério. Clamamos o sangue de Jesus pela nossa saúde, de todos aqueles pelos quais somos responsáveis e que nos pedem orações.
0: Pai nosso que estás no céu, santificado seja o vosso nome. Venha a nós o vosso reino. Seja feita a vossa vontade, assim na terra como no céu. O pão nosso de cada dia nos dai hoje. Perdoai as nossas ofensas, assim como nós perdoamos a quem nos tem ofendido. E não nos deixeis cair em tentação, mas livrai-nos do mal. Amém. Pelo poder do sangue de Jesus, seja restaurada a nossa saúde e a de todos aqueles pelos quais somos responsáveis e que nos pedem orações. Pelo poder do sangue de Jesus, seja restaurada a nossa saúde e a de todos aqueles pelos quais somos responsáveis e que nos pedem orações. Pelo poder do sangue

0: de Jesus, seja restaurada a nossa saúde e a de todos aqueles pelos quais somos responsáveis e que nos pedem orações. Pelo poder do sangue de Jesus, seja restaurada a nossa saúde e a de todos aqueles pelos quais somos responsáveis e que nos pedem orações. Pelo poder do sangue de Jesus, seja restaurada a nossa saúde e a de todos aqueles pelos quais somos responsáveis e que nos pedem orações. Pelo poder do sangue de Jesus, seja restaurada a nossa saúde e a de todos aqueles pelos quais somos responsáveis e que nos pedem orações. Pelo poder do sangue de Jesus, seja restaurada a nossa saúde e a de todos aqueles pelos quais somos responsáveis e que nos pedem orações. Pelo poder do sangue de Jesus, seja restaurada a nossa saúde e a de todos aqueles pelos quais somos responsáveis e que nos pedem orações. Pelo poder do sangue de Jesus, seja restaurada a nossa saúde e a de todos aqueles pelos quais somos responsáveis e que nos pedem orações. Pelo poder do sangue de Jesus, seja restaurada a nossa saúde e a de todos aqueles pelos quais somos responsáveis e que nos pedem orações. Salve Rainha, Mãe de Misericórdia, vida, doçura, esperança nossa, salve. A vós bradamos os degredados filhos de Eva, a vós suspiramos, gemendo e chorando neste vale de lágrimas. Eia, pois, advogada nossa, esses vossos olhos misericordiosos a nós volvei, e depois deste desterro, mostrai-nos Jesus, bendito é o fruto do vosso ventre. Ó clemente, ó piedosa, ó doce sempre Virgem Maria, rogai por nós, Santa Mãe de Deus, para que sejamos dignos das promessas de Cristo. Amém.
1: Receba agora, então, a minha bênção sacerdotal. Em nome do Senhor Jesus, pelo poder do sangue de Jesus, com minha autoridade de sacerdote de Deus Altíssimo, abençoo meu irmão, minha irmã, a sua casa e a sua família, com a paz, a alegria do amor do Senhor Jesus e com uma nova experiência do amor de nosso Deus. Além disso, ordeno que de sua casa e de sua família se afastem todas as discórdias, desavenças, incompreensões, enfermidades malignas, em nome do Senhor Jesus. E assim, pelo sangue preciosíssimo do Senhor Jesus, desça sobre todos vocês a bênção de Deus Todo-Poderoso, Pai e Filho e Espírito Santo, e permaneça para sempre. Amém.
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3: Rádio Cidade de Vitória informa a hora certa.
4: 18:20.
5: Repita.
4: 18:20.
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7: Está entrando no ar o programa Deus Vai Além, proclamando

Tua graça me basta, teu amor me sustenta. Essa canção de Frei Gilson, que nos faz recordar do amor de Deus, recordar o quanto nós somos fortalecidos por esse amor. E eu já quero aqui agradecer a você que está aqui conosco no programa Deus Vai Além, realizado pela Renovação Carismática Católica, pela Igreja Católica, e nós estaremos até às 19 horas falando um pouquinho do amor de Deus, levando a palavra de Deus para você que está em casa, que está chegando do trabalho.

tá aí descansando um pouquinho, deu uma paradinha, ou talvez ainda tá aí nesse translado, né, do serviço para casa. Mas aonde quer que você esteja, que o amor de Deus ele invada o seu coração, alcance a sua vida, a sua casa e a sua família. E para lembrar que o programa Deus é Além, ele é feito por mãos que doam, que colaboram, que contribuem com essa obra de evangelização, que ajudam mensalmente para que esse programa ele possa ir ao ar. E nós queremos agradecer de forma especial a alguns irmãos, anjos do bem, ao Semana Machado e Família, Maria Antônia Santos Silva e Família no povoado Vila Navegante, Domingos Batalha de Arraial, Badu de Miranda do Norte, José Machão do São Benedito, Antônio de Jesus no povoado Japão, Mano e Dona Tereza no São Félix, Urani e Lucilene no povoado Vila Nova, Rosa Chaves Pires, Francisca Brito, Evangelina no Puraqueú, Iracema Santos Maciel, Dália no povoado Arirana, Isabel no povoado Arirana, Zé de Louro no povoado Arirana, Sônia da Vila Palmeira, Josefa Batalha de Arraial, Antônia Maria Alves de Arraial, Chapolin ao lado da rádio, Raimundo Félix Cardoso da Vila Reginaldo, Paula e Maria Flor de Souza, Dominga do Conjunto do Hélio, Aninha Cabeleireira, Zé Moto e Família do povoado Boca do Campo, Desterro e Família de Jussarauzinho, Lázaro e Família de Jussarauzinho, Maria Antônia de Coque, Tereza de Jesus da Rua do Comércio, Silvana de Souza, Divina de Jé de Coque, Raimunda dos Santos e Família em Jussarauzinho, Autoelétrica Dias, José Raimundo Chaves, povoado Suma Uma, Maria Antônia Marcial Chaves, Valdirene Marcial Chaves, Vilma de Arraial, Kersi Meirelli, Raimunda do povoado Vila Riachão, Professora Luísa Souza, Geracina no povoado Arroz, Nazaré Chaves e Família, Maria Rosa e Família, Maria Sebastiana e Família, Manuel de Jesus Santos no povoado Coque, Jaime Pires, Beatriz de Jucal 2, Bispo e Graça, Professora Sandra, Zacarias e Marinete, Santana no Marajá, Pastoral da Misericórdia, Cassiano Lisboa, Isadora Alves Marinho, Benedito Chaves e Família, Zé de Narciso de Arari, Leni Ramos em Jussarauzinho, Basília Chaves e Família de Acoque, Maria José Brito e Família de Jussarauzinho, Chagas Maria e Família de Jussarauzinho, Raimunda Nonata Moraes de Brito, Maria de Seixina e Família de Jussarauzinho, Maria Regina no Tabocal, Diquinha e Família no Livramento, em Livramento, Senhorinha Ribomada Buriti, Joaquim em Jussarauzinho, Paula Maria no João Diogo, Benedita de Jesus no Itaquipetuba, Maria da Conceição de Santa Rosa, Manuel da Silva de Santa Rosa, Érica e Família de Santa Rosa, Janderson da Cruz, Raimunda Silvana de Souza, Marli Maciel, Dona Patrícia, Tereza Gomes, Zezinho e Família, Ana Paula e Isabelle, Antônia Brandão, Fuzeca, Marinha Maciel e Família, Gilde Mendes e Família, José Raimundo Pinto e Família, Ana Anderson Pinto, Delmo lá do Braço Comprido, Antônia Luísa e Família, Valdecido Arapari, Elisete no Tabocal, Antônia Nila no Japão, João Pereira no Japão, Maria Luísa Santos em São Félix, Anne Carolina, Doninha e Nonato Pereira, Genivaldo da Silva, Moniz e Rafaela e todos os nossos irmãos que têm contribuído com essa obra de evangelização, que é o programa Deus Vai Além. E para você que deseja contribuir, ajudar, fazer a sua doação, esse valor ele alcança não só o programa, mas várias áreas de evangelização do programa Deus Vai Além. Também as missões, na qual nós vamos para os interiores, né? Em algumas realidades também nos ajuda, nos auxilia, nas ações da renovação carismática. Então você está contribuindo de várias maneiras. Pode estar deixando aqui na própria rádio, na Livraria São José, na Mistagógica ou com os coordenadores de grupo de oração. E essa próxima canção é especialmente para os nossos anjos do bem, já pedindo a proteção de Nossa Senhora, que ela passe à frente das nossas casas, das nossas famílias e interceda por cada um de nós.

0: minutos e eu quero aqui agradecer a cada um de vocês que estão conosco no programa Deus Vai Além e desejar que a graça do Senhor ele já alcance o nosso coração. E para a gente iniciar a nossa noite, eu quero convidar você. Já pedimos a intercessão de Nossa Senhora, já pedimos a graça do céu sobre nossa vida, sobre o nosso coração, mas que nós possamos nesse momento pedir que o Espírito Santo ele venha sobre nós. Ele venha alcançando o nosso coração, os espaços que precisam ser preenchidos, que ele venha ocupando todo lugar do nosso coração, para que nós possamos também chegar ao encontro com Deus com o coração livre e aberto, para que ele possa preencher ainda mais com a sua palavra, com aquilo que nós iremos falar agora. Então, de onde quer que você esteja, que você pegue a palavra de Deus, pegue a Bíblia, você possa abrir comigo no Evangelho de Mateus, capítulo 18, versículos de 15 a 20. Mateus, capítulo 18, versículos de 15 a 20.
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0: Do Evangelho de Jesus Cristo segundo Mateus. Glória a vós, Senhor. Naquele tempo, disse Jesus aos seus discípulos: se o teu irmão pecar contra ti, vai corrigi-lo, mas em particular, a sós contigo.

ele te ouvir, tu ganhaste o teu irmão. Se ele não te ouvir, toma contigo mais uma ou duas pessoas para que toda a questão seja decidida sobre a palavra de duas ou três testemunhas. Se ele não vos der ouvido, dize-o à igreja. Se nem mesmo a igreja ele ouvir, seja tratado como se fosse um pagão ou um pecador público. Em verdade, eu vos digo, tudo o que ligardes na terra será ligado no céu, e tudo o que desligardes na terra será desligado no céu. De novo, eu vos digo, se dois de vós estiverem de acordo na terra sobre qualquer coisa que quiserem pedir, isto vos será concedido por meu Pai que está nos céus. Pois onde dois ou três estiverem reunidos em meu nome, eu estou ali no meio deles. Palavra da salvação, glória a vós, Senhor. Então, amados irmãos, essa palavra ela vem nos ensinar. Jesus, ele tinha esse papel de mestre, de ensinar os seus discípulos a como reagir, como viver, como levar o amor de Deus para as outras pessoas e até na forma de cuidado. Se reconciliar é cuidar. Viver em unidade com Deus é estar ali reconciliado com seu irmão. É você voltar o seu olhar para o seu irmão. É você viver de fato uma vocação que volte o seu olhar, o seu cuidado, o seu se doar para o outro. E Jesus, ele como mestre, ensinava esses detalhes, esse jeito de ser, esse jeito de tratar as pessoas diante das demais. E aqui Jesus, ele ensina um caminho para sermos pacientes, um caminho para enfrentar os conflitos dentro da comunidade, dentro do nosso próprio espaço, dentro da igreja, como enfrentar esses conflitos com sabedoria. E muitas das vezes nós queremos explodir, né? Aquele irmão tá ali errado, tá bagunçando e a gente quer falar alguma coisa, a gente acaba aumentando mais a situação, fazendo com que aquilo vire um problema ainda maior, enquanto nós podemos resolver com paciência, no silêncio, na calma, ouvindo o que o Senhor ele tem para nos dizer. Assim como ele é um exemplo, ele também nos chama a ser esse exemplo como cristãos, porque o primeiro passo acontece no nosso encontro pessoal, com a sinceridade e o respeito. Quando nós temos esse encontro pessoal com a sinceridade, nós somos sinceros conosco e com o próximo, nós temos também esse dever e esse direito de levar esse respeito também para com o outro. Quem não gosta, né, de ser respeitado? Quem não gosta de ser bem tratado? Quem não gosta de que as pessoas tratem a gente com educação? Pelo contrário, a gente não gosta que os outros nos difamem em voz alta ou fale algo conosco em voz alta. Eu, pelo menos, não gosto, né? Mas o Senhor, ele vem nos dizer que nós precisamos ouvir, entender, chamar ali no particular, conversar com os nossos irmãos. Isso também é ser cristão. O jeito com que nós tratamos o outro, sem ser no palavreado mais particular, né? No supetão. Às vezes a gente quer tratar o outro como se fosse qualquer coisa. E o outro, ele é a imagem e semelhança de Deus para as nossas vidas, para o nosso coração. Nós precisamos mostrar o amor de Deus para os nossos irmãos. E às vezes essas conversas feitas com carinho, com cuidado, com caridade, elas podem até mesmo curar muitas feridas. A forma como você fala com o outro, ele pode ou curar ou machucar ainda mais o outro irmão. Quantas vezes aquela pessoa falou alguma coisa de uma forma diferente, uma voz alta, que atingiu o nosso coração, que nos magoou, enquanto poderia ter falado de uma forma mais suave, enquanto poderiam falar de uma maneira diferente. E a forma com que nós falamos, com que nós nos comunicamos com as pessoas, elas podem curar essas feridas. O amor com que nós falamos com as pessoas, elas podem até prevenir com que aquelas feridas aumentem ainda mais. Você pode ser motivo de cura para a vida do outro através da sua fala.
através da sua conversa, do seu diálogo, da forma como você

chega no seu trabalho, na forma que você fala com sua esposa, com seu esposo, com seu filho. Hoje em dia a gente vê muitas famílias desestruturadas por essa falta de comunicação. Mas pode até haver a comunicação, mas uma comunicação totalmente agressiva, de pai para filho, de filho para pai, de esposo para esposa, de mães para filhos, enfim. Hoje em dia nós vemos uma comunicação agressiva em todos os lugares em que nós estamos. E o Senhor, Ele vem nos alertar que não é assim. Nós podemos ser luz na vida do outro. Nós podemos ser canal de Deus na vida do outro. Os outros irmãos precisam também nos ajudar nesse caminho de trilhar o céu. O objetivo, ele permanece sempre o mesmo: viver em comunhão, preservar a dignidade de todos. Você também é responsável pela dignidade do seu irmão. Você também é responsável pelo sim do seu irmão, como também pelo não. Às vezes o seu irmão, quem é coordenador, quem assume algum ministério, o seu irmão, ele não quer servir mais em algum ministério, em algum lugar, pelo simples fato de como ele é tratado. E como eu falei agora há pouco, nós gostamos de ser tratados bem, de viver em um ambiente agradável, com pessoas agradáveis. E nós conseguimos ser agradáveis quando nós nos encontramos com o amor, com o Senhor, que é o Senhor que é bom e compassivo. Quando nós temos a oração como suporte, porque a oração, ela sustenta esse processo. Ele também nos reúne com os nossos irmãos e nos une os nossos corações à presença de Cristo. Então, onde existe a unidade, ali está o Espírito Santo de Deus. Onde existe o amor, ali está o Espírito Santo de Deus. Onde existe a paciência, ali está o Espírito Santo de Deus, ali está o Senhor. Onde existe o diálogo, ali também mora o Senhor. Então, onde existe essa disposição para o diálogo e o perdão, Deus, ele abre um caminho para a reconciliação, para a cura, para a vida nova, para esperanças novas, e isso se torna uma vocação. Uma vocação de se doar por amor aos outros. Uma vocação de serviço, de sempre estar disposto a dar o bem para aqueles que necessitam, de sempre estar disposto a dar mais de si. Quando nós estamos vivenciando os padres, um exemplo, os padres, eles vivem essa vocação, eles vivem esse chamado de se doar, mas não de se doar de qualquer forma, se doar por amor, trazendo essa unidade. Um matrimônio, nós estamos na Semana da Família, o matrimônio, ele também é esse chamado de vocação para se viver a unidade no lar, com os filhos, com os pais. E é isso que o Senhor, ele nos chama a vivenciar. Chame o seu irmão em particular, converse com o seu irmão, viva o amor, viva o perdão, viva a caridade com esse irmão. E que esse amor, essa caridade, esse perdão sejam vocação em nossa vida. Seja canal de graça, de luz e de salvação, porque somente na unidade nós conseguimos chegar ao céu. E que essa próxima canção, ela seja esse chamado para

E amanhã tem mais. Fique conosco. Amanhã, a partir das 18 horas e 20 minutos, estaremos aqui novamente partilhando a palavra de Deus, levando o amor de Deus através das ondas do rádio. Você é nosso convidado todo especial para permanecer vivenciando essa graça, essa partilha, que é viver o programa Deus Vai Além. Só lembrando a nossa agenda, amanhã não haverá grupo de oração São e Poder, pois estaremos na comunidade Nossa Senhora das Graças, ali no Jacaraí, toda a comunidade São José, e a renovação carismática daqui da cidade também é convidada a participar lá, nossa novena amanhã, na comunidade Nossa Senhora das Graças, no Jacaraí, que está em festejo, e você também é convidada a participar nos demais dias. E também a comunidade de Arraial também está em festa, né? No domingo nós estaremos lá também, vivenciando essa graça de viver com eles essa festa, esse festejo, que é sempre um mover de fé, de esperança, de alegria, estar juntos com esses irmãos. No sábado, o grupo de oração que está em novo horário, às 5 da tarde, na Matriz. Participe também, venha viver essa graça que é o grupo de oração conduzidos por Deus. E na segunda-feira, Pai das Misericórdias, a partir das 7h30, na Estrada de Viana, na Igreja São Francisco. Então é isso, mais uma vez quero agradecer a cada um de vocês que permaneceram conosco no programa Deus Vai Além. Que Deus abençoe a sua noite, tenha uma noite abençoada, guardada sob a proteção do Senhor. E nós estamos reunidos e ficaremos sempre unidos, em nome do Pai, do Filho e do Espírito Santo. Amém. Boa noite para você.

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